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0: Seus mina também. Lembra de quê? É não. 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É. 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

0: Michel Teló!
1: Jorge Matheus! Pelo amor de Deus!
0: Bom demais, irmão.
1: Que lindo, é isso, lindo, hein? Lindo.
2: Coisa boa, irmão.
1: Ô, gurizada.
0: Tudo bem, Curitiba?
2: Como é que vocês estão aí, gente?
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0: Top demais.
1: Porra, cima demais.
0: Ladies and gentlemen.
1: Valeu, velho. Obrigado pelo carinho.
2: Valeu, Kevinho. Obrigado.
1: Somos fãs desse menino. Bom demais.
0: Tamo junto, viu?
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0: passo, velho. 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
1: Você tá me casando. 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Mas eu não sei.
0: É só um sonho.
1: Você vai ver só.
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0: Valeu, gente.
1: Obrigado, gente.
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Gabriela Rocha. A passarela é toda sua, meu filho.

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Bom dia, pessoal. Mais uma sexta-feira, né? Tudo na graça. Tô aqui substituindo a nossa amiga Vilma, que devido a motivos de saúde aí com sua irmã, ela teve que se ausentar hoje. Eu estou aqui para escutar, para te atender nos pedidos, né? Tocar a sua música. Então, fica aqui e acompanha a gente que tem muita música aí pra gente curtir durante esta manhã.

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0: Show na Temporada.
1: Obrigado!
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Bom dia, bom dia. Vamos conferir aqui o que dizem os astros para esta sexta-feira. Bom dia para quem é do signo de Áries. Sextou com ótimas energias para sair por aí, curtir a vida e esquecer os perrengues da semana. À tarde, curtir a família e até resolver algumas coisas em casa será mais fácil. Depois, é só aproveitar. No trabalho, lidar com pessoas em geral, inclusive que moram longe, ajuda a movimentar as coisas no serviço. No amor, altas doses de carinho e bom humor deixa tudo mais leve com quem ama. Olhe mais ao redor, se está só. A cor para hoje é preto.

bom dia para quem é do signo de touro. O astral sinaliza algumas mudanças hoje, inclusive em casa. E as estrelas enviam boas energias para curtir a família. Mercúrio e Vênus trocam likes à tarde e destaca seu lado descontraído. Sinal de que vai fechar o dia com o astral lá em cima. No trabalho é um bom dia para fazer uma correção de rota na carreira, fechar um negócio lucrativo e tentar algo diferente no trabalho. No amor, a chance de cair de amores por alguém à primeira vista. O desejo promete incendiar os momentos de intimidade à noite. A cor para hoje é verde.

Bom dia para quem é do signo de Gêmeos. A sexta fica mais divertida se afastar a solidão e procurar a companhia de quem ama. Aproveite para conhecer gente nova, se divertir e até embarcar em uma viagem. No trabalho, explore sua habilidade para lidar com as pessoas. Uma parceria tem tudo para ser um sucesso. E com Mercúrio e Vênus se entendendo, o seu bolso sai ganhando à tarde. No amor, será mais fácil conhecer gente nova e um ficante pode ser promovido para algo mais. Companheirismo, altas doses de carinho e um bom papo deixam a vida a dois mais gostosa. A cor para hoje é amarelo-ouro. Bom dia para quem é do signo de Câncer. No trabalho, as estrelas avisam que vai sobrar serviço no seu colo hoje. Talvez tenha que ralar dobrado logo cedo, mas vai dar conta das tarefas até o final do expediente. As finanças contam com a proteção das estrelas e o momento é favorável para negociar um aumento. Na saúde, há sinal de boas energias e pode sobrar disposição para se exercitar. No amor, Mercúrio e Vênus trocam likes, o que ajuda a se aproximar de alguém com uma boa conversa e uma dose extra de confiança. O romance fica mais leve. A cor para hoje é cereja.

Bom dia para quem é do signo de Leão. A chance de se destacar e alcançar sucesso no que fizer hoje, já que conta com a sorte ao seu lado. Só não vale exagerar. No trabalho, criatividade, boas ideias e trabalho em equipe são a chave para dar conta do serviço nesta sexta. As coisas devem se desenrolar melhor logo cedo, mas Mercúrio e Vênus se entendem e sinalizam ótimas vibes para as finanças à tarde também. No amor, você vai brilhar muito na paquera e nada atrapalha seu sucesso com o crush. Essas boas energias também se entendem para o romance. A cor para hoje é prata.

0: bom dia para quem é do signo de Virgem. O relacionamento com o pessoal de casa está protegido. Tire um tempinho para dar aquela geral na casa inteira, resolver o que estava pendente e até fazer conserto. Nas amizades, Mercúrio e Vênus sinalizam boas energias para os amigos se envolverem mais em sua vida. Então reserve tempo para o pessoal mais tarde. No trabalho, quem trabalha em casa vai dar um show hoje, mas as tarefas do dia a dia também fluem sem grandes surpresas. No amor, curtir o seu canto na companhia do par ajuda a reforçar os laços. A paquera pode oscilar, mas os amigos dão uma mãozinha. A cor para hoje é azul.
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0: Horóscopo. Já já a gente volta aí com mais horóscopo do dia. Está.

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3: Em Parambu, 9:02.
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Voltando aqui com o horóscopo, vamos ver o que diz para hoje, para quem é do signo de Libra. Bom dia, Libra. Seu lado sociável e animado promete animar esta sexta, e sua habilidade para conversar ajuda a fechar a semana de maneira mais leve e divertida. Você também estará mais popular nas redes sociais. No trabalho, raciocínio rápido e habilidade para lidar com várias tarefas ao mesmo tempo ajuda a deixar tudo em dia. Mercúrio e Vênus dão gás e tanto para a vida profissional à tarde. No amor, tá na pista? Isso deve mudar rapidinho se der uma circulada por aí. Um astral leve deixa a vida a dois bem melhor. A cor pra hoje é cinza.

Bom dia para quem é do signo de Escorpião. Para esta sexta, Escorpião, assuntos ligados a dinheiro seguem em alta nesta sexta, com vibes para lá de positivas. A chance de fechar um bom negócio, comprar algo para casa ou negociar um aumento. No trabalho, o dinheiro deve entrar, mas será proporcional ao seu esforço no serviço. Coloque as mãos na massa e faça a sua parte.

No amor, sair da rotina ajuda a trazer um brilho extra no romance ou a aumentar suas chances na paquera. Mas a possessividade segue em alta. A cor pra hoje é marrom.

bom dia para quem é do signo de Sagitário. No trabalho vai sobrar confiança para tomar a iniciativa no serviço e defender suas ideias. E com Mercúrio e Vênus sinalizando transformações positivas para a vida profissional, fica mais fácil tentar algo novo ou até se arriscar em uma nova carreira. Amanhã começa agitada da melhor maneira possível e contatos ou viagem a lazer pode cair bem para animar esta sexta. Se surgir uma oportunidade, agarre sem pensar duas vezes. No amor, bom humor e atitudes românticas são a chave para curtir cada momento com quem ama. A chance de se dar bem na conquista. A cor para hoje é bege.

Bom dia para quem é do signo de Capricórnio. No trabalho, vale a pena agir com cautela logo cedo e fazer alguns ajustes na rotina. Se o seu sexto sentido apitar, investigue melhor antes de descartar um pressentimento. Em compensação, o astral melhora ao longo do dia e a chance de se relacionar melhor com os outros, inclusive com gente de fora. Embora pinte vontade de se isolar em alguns momentos, Mercúrio e Vênus facilitam contatos e relacionamentos mais tarde. No amor, se tem alguém, vale reforçar a confiança no outro. Depois, o bom humor dá as cartas e tudo deve fluir melhor, inclusive na conquista. A cor para hoje é violeta.

0: Bom dia para quem é do signo de Aquário. As amizades pode ser divertido retomar o contato e matar a saudade do pessoal, o que tem tudo para animar esta sexta. No trabalho, uma mãozinha dos colegas ajuda a dar conta do serviço logo cedo, mas retribua na mesma moeda. À tarde, Mercúrio e Vênus ajudam você a mergulhar no trabalho e dar conta de tudo que cair no seu colo. No amor, a vida amorosa se beneficia desses bons ventos astrais e fica mais leve, com direito a uma dose extra de companheirismo. Através de um amigo, pode conhecer alguém interessante se está só. A cor para hoje é lilás. Bom dia para quem é do signo de Peixes. Seu lado ambicioso segue em destaque e você pode garantir seu espaço na vida profissional, fazer ajustes de rota e até conquistar um aumento. Mas é preciso mergulhar nas tarefas e não deixar que nada interfira em sua concentração. O astral fica mais leve à tarde, com as energias de Mercúrio e Vênus. Além da sorte, também vai esbanjar carisma e pode se aproximar de novas pessoas com facilidade. No amor, o planeta do amor, né, dá uma força e tanto para a paquera emplacar e até virar compromisso. O romantismo está no ar. A cor para hoje é azul claro.
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0: Olha aí, eu gostaria aqui de mandar um alôzão para quem tá na sintonia aqui, né, do programa. Meu amigo Wagner, o Valber e o Evanes, né, estão na oficina aqui, ao lado da rádio, curtindo aqui a Vale FM, né? Um abração aí para vocês.

0: Muito obrigado, senhoras e senhores.
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2: Em Parambu, 10 horas.
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0: dia, querida Rosa. Eu quero ouvir a música com Zé Vaqueiro, Ficar por Ficar. Quero oferecer para todos os ouvintes, para você, para Vilma, e curtir. Desde já, um abençoado final de semana para todos nós, cheio de bênçãos e vitórias.
1: É isso aí, Lúcia Silva. Um abração para você aí e tenha um ótimo final de semana. Então vou trazer aqui sua música de Zé Vaqueiro, Ficar por Ficar.

0: o problema que tem.
1: Salva de palmas para o teu nome dele. Pode ir. Obrigado, meu irmãozinho. Deus abençoe você. Muito sucesso, tá?

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Davi, meu bom dia a todos os ouvintes do programa Manhã Vale Show, lá é de Altamira. Eu quero curtir aí Pedro Moraes, pra curtir com todos na sintonia. Sou lá de Altamira, bom dia, curtindo aqui essa manhã fria, viu? Bem boa, tempo nublado, bom demais.

na Vale FM. É o nosso amigo aqui, Marcos Leite, em Ubá, Minas Gerais. Ele tá curtindo aqui a Rádio Vale, né? Um abração aí, meu amigo. Vamos ficar aqui com Zé Vaqueiro, como num filme.

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1: Em Parambu, pontualmente 11 horas.
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0: Ninguém fica em casa, não.
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2: Sucesso, Simone Mendes. E hoje nós trouxemos pra Baquete.

0: Faz barulho pro rei Marcelo aí, minha Paraí!
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2: Olha aí, gente, estamos chegando ao fim, né, de mais um programa. Mais o nosso abraço aí pra você que ficou com a gente até agora, curtindo essa manhã. É, segunda-feira estamos de volta, que todos tenham um final de semana maravilhoso. Até segunda-feira.

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1: Meio-dia, 2 minutos em Parambu.
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Hoje é uma sexta-feira, sexta-feira 24 do mês de julho do ano de 2026. E atenção, atenção, atenção para as manchetes que logo mais serão transformadas nos principais destaques para o programa que está começando agora. Justiça Eleitoral convoca quase uma

0: 1.400 pessoas para atuarem nas eleições 2026 em Tauá e em Parambu. Saiba como acessar programa que prevê gratuidade na habilitação para pessoas de baixa renda. Real Time Big Data Amapá. Lula e Flávio Bolsonaro aparecem empatados, com Flávio numericamente à frente. E atenção, PT de Parambu articula visita do governador do estado do Ceará, Eumano de Freitas, na próxima semana em nosso município. Ladeira do Atalho, lá em Quiterianópolis, recebe novas sinalizações de alerta de perigo. Flávio Bolsonaro e Michele Bolsonaro fazem vídeos e ambos selam a paz em união pelo Brasil. Estas e outras, os senhores e as senhoras acompanharão aqui e agora, no seu programa informativo do meio-dia, o Jornal da Vale, que já está no ar.
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0: Muito bem, Claudino Salles e Faria Júnior, até às 13h30, levando as informações para os senhores e para as senhoras que sintonizam o nosso canal 87,9, a sua melhor estação de rádio do universo. Aqui comigo no painel digital, ele, Amaury Noronha, levando áudio de qualidade até o seu rádio receptor. Até às 13h30 as informações estarão acontecendo. Para você que está aí do outro lado acompanhando a nossa programação, o nosso muito obrigado. Está escutando via rádio? Está escutando via aplicativo? Não importa, o interessante é que vocês estão aqui ouvindo a programação da nossa melhor estação de rádio do universo. Muito obrigado mesmo aí pelo carinho da sintonia amiga. Faria Júnior, boa tarde. O tempo no dia de hoje, Faria Júnior, tá diferente. Eu não sei o que é que tá acontecendo, mas o tempo tá diferente, Faria Júnior. Hoje o sol ainda não deu o ar da graça. Aqui em Parambu, chove, Faria Júnior? Já choveu em alguma localidade no dia de hoje, companheiro Faria Júnior? Boa tarde.
2: Boa tarde, Claudino Salles. Boa tarde para todos os ouvintes do Jornal da Vale. Estamos de volta nessa sexta-feira. Levaremos as informações do programa de hoje para o nosso público ouvinte. Claudino, é bem verdade, hoje tivemos uma manhã bem diferente, né? O tempo ainda continua frio, tempo nublado, a gente tem informação de que pequenas precipitações aconteceram em algumas regiões interiorana do nosso município, mas a verdade é que o clima continua frio, agradável demais, né? Nesse dia, nessa sexta-feira. Daqui a pouquinho vamos dar uma olhada como é que está a previsão aqui no Clima Tempo, ver como é que está a previsão para esta sexta-feira e também para o final de semana. Mas antes, vamos aqui os destaques dos principais jornais do estado do Ceará para o programa dessa sexta-feira. Começando pelo jornal O Povo, que traz os seguintes destaques. Olha, economia, taxa de 12,5% entra em vigor. Veja itens brasileiros que escaparam do novo tarifaço dos Estados Unidos. Grupo retirado de obra teve débitos pagos e retornou ao Maranhão de sindicato. Economia, 3 empresas de transporte rodoviário são autuadas pelo DECOM lá em Messejana. Tem mais política. Datafolha divulga primeira pesquisa para presidente após início das convenções. Daqui a pouco vamos com o resultado da pesquisa do Datafolha no site Ceará Agora. E atenção, destaques para hoje. Guimarães e Camilo atuam nos bastidores, ajudam a afastar Centrão do PL e fortalecem estratégia de Lula para 2026. Política. Após reconciliação, Michele e Flávio Bolsonaro tentam virar a página da crise às vésperas da Convenção Nacional do PL. PDT reúne Eumano, Camilo e lideranças em convenção estadual para oficializar candidaturas no estado do Ceará. Diário do Nordeste, destaques para hoje. Ceará, como era a rotina dos 15 maranhenses resgatados em obra na Grande Fortaleza. Ainda mais, Série B político. Eumano retorna à casa onde nasceu e relembra trajetória até o governo do Ceará. Ainda mais no Diário do Nordeste, segurança, lancha de investigados por esquema de importação clandestina de prata é apreendida pela PF. Ainda mais, consultas ao terceiro lote de restituição do imposto de renda são liberadas hoje. No noticiário local e regional, destaques para hoje, olha, saiba como acessar programa que prevê gratuidade da habilitação para pessoas de baixa renda. São 12 horas e 14 minutos. A partir de agora, muitas informações no seu programa informativo do meio-dia, que já está no ar.
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0: Muito bem, já são em Parambu agora, 12 horas mais 15 minutos. É o nosso programa informativo Jornal da VAR, levando as informações para os senhores e para as senhoras que sintonizam o nosso canal. 87,9, a sua melhor estação de rádio do universo. No comecinho do programa, Faria Júnior, vamos abraçar aqui os nossos ouvintes, né? Que hoje vieram de corpo presente, Faria Júnior, acompanhar aqui o nosso programa. Você anuncia ou eu anuncio, Farias?
2: Claudino, que honra, né? Hoje eu cheguei aqui, fui pego de surpresa com a presença dos seus dois filhos, Lucas e Matheus. Eu estou feliz porque isso deixa transparecer, Claudino, que eles também têm um certo amor pelo rádio, pela comunicação.
0: Escutam a gente todo dia.
2: E com isso eu tenho certeza que, quem sabe no futuro, né, Claudino, algum deles dois, ou até mesmo os dois, possam ingressar também no mundo da comunicação, né, Claudino? Então, queremos agradecer aqui, tanto a minha pessoa como a Mauri Noronha, dizer que estamos felizes, viu, Lucas e Matheus, pela presença de vocês. Para mim foi ontem, Claudino, que esses meninos nasceram.
0: Verdade.
2: Né? E graças a Deus estou aqui com saúde, com vigor. E a gente costuma dizer que filho dos outros cresce rápido, né, Claudino? Então, graças a Deus, está aqui o Lucas e o Matheus fazendo uma visita aqui no nosso estúdio, vendo de perto, né, como é que funciona o dia a dia, tanto do pai dele, que é o pai deles, que é o Claudino Salles, quanto a gente que está aqui nos bastidores, né, Claudino, auxiliando no programa Jornal da Vale. Sejam muito bem-vindos, viu, Lucas e Matheus? Quem sabe no futuro, ó, essa casa de comunicação seja guiada pelas suas, pela pessoa de vocês, tá bom?
0: Beleza, então tá aqui, os cabas estão aqui, estão felizes, já tiraram fotos, né? Tiraram fotos, selfie, etc, etc, coisa e tal. Então tá aí, um abraço aqui para o Lucas e para o Matheus, aproveitando, mandando um abraço aqui para a mãe deles, Dona Elisete, né? A nossa presidente. Mandando também um abraço aqui para Isadora, que tá na sintonia. E também mandando um abraço aí para Hillary, que tá aí em outro centro, mas também acompanhando aqui a programação da 87,9. Olha, já já a gente vai trazer aqui a informação. Já já a gente vai trazer aqui a informação. O governador Eumano de Freitas, do PT, deverá, segundo aqui as informações que me chegam de forma oficiosa, deverá visitar o município de Parambu. Bom, estamos aí num período pré-eleitoral e o governador Eumano de Freitas tem feito essa corrente, né? Tem feito essa corrente de visitar municípios de todo o estado do Ceará, entregando alguma coisa, anunciando outra, enfim. Então, está sendo articulada a vinda do governador Eumano de Freitas aqui para Parambu, tá certo? Inclusive, há uma certa expectativa. Será que o governador Eumano de Freitas, do PT, vai anunciar o início das obras do açude Jucás? Que, inclusive, nós já trouxemos aqui outra oportunidade, que havia sido dado ordem de serviço, licitações todas concluídas, enfim. Será que Eumano vai anunciar? Não sei, eu só sei que está sendo articulada a vinda do governador aqui para Parambu. Será que o governador, nessa vinda para Parambu, vai anunciar também, ou Faria Júnior, um novo delegado de Polícia Civil para atuar na nossa delegacia? Também não sei. Mas a turma aí do PT, aqui de Parambu, tem articulado a vinda do governador provavelmente para o dia 28. Então vamos aguardar a história do Brasil. Como dizia um ex-amigo meu, a verdade é, Faria Júnior, que período eleitoral a gente vê coisa, né? Então vamos aguardar. Vamos aguardar para ver qual será a agenda do governador. Eu tenho inclusive uma olhada hoje, Faria Júnior, se tinha alguma agenda para o governador aqui para a região dos Idiamuns. A princípio ainda não, mas a turma aqui já está articulando, né, para o governador via Parambu lá na próxima terça-feira. Terça-feira é 28? Dá uma olhada no calendário se terça-feira é 28. É 28, pronto. Então, vamos aguardar para ver se o governador Eumano de Freitas vem a Parambu e anuncia realmente alguma coisa de impacto aqui para o nosso Parambu de Açúcar. Será que ele vem mesmo? Também? Também não sei. Pelo menos essa informação oficiosa é que o governador vem aqui para o município de Parambu e vamos aguardar para conferir, Faria Júnior.
2: Pois é, Claudino, como você bem falou, possivelmente o governador vindo a Parambu, a gente fica naquela expectativa. Será se tem alguma novidade? Será se o governador vai assinar ordem de serviço de alguma obra importante, como, por exemplo, a do açude Jucá? Eu recordo aqui que nos anos anteriores de eleição, sempre aparece alguém que resgata aí, ressuscita o assunto que é a construção do açude Jucá, e depois a turma desaparece, enterra de novo esse projeto. Mas quem sabe, né? Vamos aguardar e quem sabe um dia a gente possa ver pelo menos essa obra, ela sendo dada início, que é a barragem Jucás. 12 horas e 21 minutos, antes de adentrar nos demais assuntos do programa de hoje, Claudino, vamos aqui dar um giro e ver o que é que diz aqui o clima tempo para essa sexta-feira, dia 24, já que o tempo está assim, o tempo amanheceu nublado, informações de que pequenos serenos caiu em algumas regiões interiorando do nosso município. Então vamos ver aqui o que é que diz o clima tempo para hoje. Diz o seguinte: olha, sol com muitas nuvens, pancadas de chuva à tarde e à noite. Olha só, informação aqui do clima tempo é que pancadas de chuva podem acontecer durante a tarde também à noite de hoje. E a possibilidade de chover é 0,9 milímetros, essa chance chega a 50%. A temperatura, ela está mínima em 21, a máxima 31. A sensação térmica, ela chega a mínima 21, a máxima 26. A umidade do ar, ela está a mínima em 45, a máxima 91. E o vento chega na casa de 15 km por hora. Amanhã, Maurício, sábado, vamos ver se o clima vai continuar favorecendo aí para uma possibilidade de chover. Olha, amanhã, dia 25, sol com chuva de manhã e a diminuição de nuvens à tarde. À noite, pouca nebulosidade. Olha, amanhã a chance, ela já aumenta, 62% de chover 1 milímetro no dia de amanhã, que é sábado. A temperatura, ela vai estar mínima de 21, a máxima 31. Sensação térmica mínima 21, a máxima 26. Então, tá aí. É o que diz o clima tempo para hoje e para amanhã. Amanhã pode chover, hoje pode chover no período da tarde, também à noite, segundo o clima tempo. Então, tá aí, clima bom, gostoso demais para quem trabalha aí ao ar livre, né? Ou seja, no roçado.
0: Sol a sol, né, Farias?
2: Exatamente, Claudinho. Então, um clima muito bom para trabalhar o dia de hoje. Então, vamos aguardar, ver se essa chuva vai chegar durante a tarde, também à noite de hoje, aqui no nosso município, na nossa região. São 12 horas 23 minutos. Nós vamos trazer aqui a programação de hoje e do final de semana também, lá da comunidade do Gato, já que a comunidade está em festa. Hoje, dia 24, sexta-feira, às 19 horas, haverá novena, noitários, apostolado da oração, homenagem São Luís, comentarista Natália, celebrante Francisco Torquato. A liturgia fica por conta dos convidados, cantores, ministro da Santa Luzia do bairro Beleza, convidados todos os grupos do apostolado da oração. Amanhã, dia 25, sábado, continua, 19 horas, novena, noitário Juventude Homenageia São Luís, comentaristas a Maísa, celebrante Rafael Loyola, liturgia, convidados, cantores, Clarissa, convidados todos o grupo de jovens e juventude em geral. No domingo, dia 26, é o encerramento da festa lá da comunidade do Gato, 19 horas, Santa Missa de encerramento e arriamento da bandeira, noitários, as comunidades e todos os devotos homenageiam São Luís, comentarista Joelina, celebrante Padre Marcelo, ministro extraordinário Antônio da Betânia, liturgia, convidados, todas as comunidades devotos. Então, tá aí, comunidade lá do Gato, encerrando suas festividades agora no próximo domingo. É a 43ª festa em honra a São Luís Gonzaga. Quem está em festa também é a comunidade lá da Serra dos Lopes. Começou dia 23 ontem e segue até o dia 1º de agosto. Hoje, dia 24, sexta-feira, 19 horas, haverá novena. Homenageadores, animadores, comunidades convidadas, Serra da Realeza, Serra do Saco Virgem, Serra do Escondido, Serra dos Araújos e Sítio Farias. Pregadora Ana Lívia, comentarista Leuda. No sábado, dia 25, amanhã, 19 horas, haverá novena, homenageadores dizimistas, comunidades convidadas, Serra dos Batistas, Serra do Cipó, Serra dos Paulos, Serra dos Rodrigues e Uruburetama. Pregadora Dária, comentarista Cléo. No domingo, dia 26, 19 horas, novena, homenageadores, catequese, comunidades convidadas, Serra das Moças, Lagoinha, Jatobá, São Gonçalo e Caldeirão de Areia. Pregadora Maria, comentarista a Lena. Então, comunidade Serra dos Lopes, desde já, agradece a participação de todos. Olha, temos aqui um convite, Dança de São Gonçalo. Danças de São Gonçalo, convidamos você e sua família para umas danças de São Gonçalo que acontecerá amanhã, dia 25 de julho, a partir das 19 horas na casa da Gardivânia, ali na comunidade de Merejos. Convidamos a comunidade local e as comunidades vizinhas para participar. Desde já, Gardivânia. E Ailton agradece a presença de todos. Meio-dia, 27 minutos. Claudino, olha, a informação que nós temos, vamos passar adiante. Olha só, saiba como acessar o programa que prevê gratuidade na habilitação para pessoas de baixa renda. Essa informação, tenho certeza que é do interesse de muita gente. Por isso, vamos aqui o que diz o conteúdo da notícia. Olha, com as mudanças previstas pelo Código de Trânsito Brasileiro, CTB, a partir de 2025, órgãos de trânsitos estaduais e do Distrito Federal podem utilizar recursos arrecadados com multas para custear a formação de condutores de baixa renda por meio do programa CNH Social. A medida visa facilitar o acesso à Carteira Nacional de Habilitação, a CNH, promovendo a inclusão social e mobilidade urbana e a expansão de oportunidades profissionais. Quem tem direito? Olha só, para solicitar a CNH Social, é necessário preencher os seguintes requisitos básicos. Primeiro, ter 18 anos ou mais, está inscrito e com dados atualizados no Cadastro Único para Programas Sociais do Governo Federal, que é o CadÚnico, possuir renda familiar mensal dentro do estabelecido por cada estado e pelo Distrito Federal. A inscrição ou atualização do CadÚnico deve ser realizada presencialmente em um centro de referência de assistência social, que é o CRAS, no município de residência. O benefício garante a gratuidade em todas as etapas do processo de habilitação, exames médicos e psicológicos obrigatórios, aulas teóricas e práticas na autoescola, taxas relativas a provas teóricas e práticas, incluindo a taxa de reteste em caso de reprovação na primeira tentativa. Emissão do documento de habilitação, mercado de trabalho. Habilitação obtida por meio da CNH Social permite que pessoas possam atuar profissionalmente em setores como transporte de passageiros, entregas por aplicativos, logística, serviços rurais, dentre outros. Como o programa ocorre de forma descentralizada, cabe aos estados e ao Distrito Federal a publicação de editais em sites oficiais com a quantidade de vagas, enograma de inscrições, também critérios de desempate, tempo de residência no estado, renda familiar e destinação de percentual específico para mulheres, estudantes, primeira habilitação ou mudança de categoria, como A, B, C, D ou E. O acesso é o site do Detran do seu estado. Você vai acessar o site do Detran do seu estado e ficar atento às publicações e oportunidades. Atendidos aos requisitos, a emissão é totalmente gratuita. Então tá aí, Claudino, uma informação muito bem ampla, né? Para que as pessoas que possam estar nos ouvindo possam compreender como vai funcionar, né? O acesso ao programa que prevê gratuidade na habilitação para pessoas de baixa renda. Para você buscar essa informação, primeiro passo, Claudino, é necessário que você esteja inscrito e atualizado no CadÚnico, que é o Cadastro Único. Ah, mas eu não tenho um Cadastro Único. Então não precisa nem perder tempo para buscar essa informação com mais detalhes, porque você já não se enquadra. Isso é um programa voltado para as pessoas que estão cadastradas junto ao CadÚnico, que é o Cadastro Único, né? E é um programa do governo federal.
0: Muito bem, já são em Parangu agora 12 horas mais 32 minutos. É o nosso programa informativo Jornal da Vale, levando as informações para os senhores e para as senhoras que sintonizam o nosso canal 87,9, a sua melhor estação de rádio do universo. A gente vai levando a notícia, vai levando a informação para os senhores e para as senhoras que sintonizam aqui o nosso canal 87,9, a sua melhor estação de rádio do universo. Maria Júnior, a Justiça Eleitoral convoca quase 1.400 pessoas para atuarem nas eleições de 2026, Maria Júnior. Tanto em Parangu como em Tauá. Está chegando perto, Paria Júnior, a gente... parece que a gente não se deu conta, mas está chegando perto, Paria Júnior. Está chegando para perto o negócio. Daqui a pouco a gente já vai, se Deus nos der vida, logicamente, saúde, a gente já vai votar, Paria Júnior. 1.400 pessoas aproximadamente para trabalhar nas eleições, para garantir ao brasileiro, ao parambuense e ao tauaense o direito ao voto. Não é só chegar lá e votar não, né, Paris Júnior? Antes tem todo um trabalho, toda uma equipe orquestrada pela Justiça Eleitoral para poder fazer a democracia fluir, não é isso, Farias?
2: É verdade, Claudino. No programa de antes de ontem, a gente trouxe a informação de que as urnas eletrônicas que serão usadas, né, nas eleições deste ano, tanto para Parambu quanto para Tauá, já foram entregues, né? Ali no cartório eleitoral com sua sede central ali em Tauá. E a Justiça Eleitoral, Claudino, está trabalhando, né? Podemos dizer, para deixar tudo no jeito para dia 4 de outubro, o eleitor chegar lá e exercer o seu papel de cidadania. E desta vez a Justiça Eleitoral está informando e convocando quase 1.400 pessoas para atuarem nas eleições de 2026 em Tauá e também no município de Parambu. A Justiça Eleitoral da 19ª Zona convoca quase 1.400 pessoas para atuarem nas eleições de 2026 nos municípios de Tauá e Parambu. Os editais assinados pelo juiz eleitoral, Dr. Ereilton Freire, foram publicados no Diário Eletrônico do Tribunal Regional Eleitoral do Estado do Ceará. O chefe do cartório, Dr. Éder Ferreira Lima, informou nesta quinta-feira, dia 23, que foram convocadas 1.397 pessoas, sendo 1.184 mesários e 201 auxiliares e delegados de prédio, 12 para a junta eleitoral e escrutinadores. Nos próximos dias, a Justiça Eleitoral enviará a carta de convocação para os relacionados e demais orientações sobre o papel de cada um no processo eleitoral desse ano. Né? Então tá aí, Claudino, informação vindo aí da Justiça Eleitoral. Essa convocação, ela é incluindo Tauá e também Parambu. E só ressaltando mais uma vez que a Justiça, ela deixa bem claro que nos próximos dias Claudino vai estar enviando a carta de convocação para esses 1.400 eleitores, pessoas, cidadãos, com demais orientações sobre o papel de cada um no processo eleitoral desse ano.
0: É verdade, sim, senhor.
2: O papel de cada um no processo eleitoral desse ano.

0: para poder garantir que esse direito seu seja assegurado. Então vamos acompanhar, vamos aguardar para conferir, né, Parejo? Então, é democracia, né? Soberania. Parece que eu estou vivendo, estou encarnando, foi o Lula, Parejo, negócio de soberania, democracia, né? Ele tem usado muito esses termos agora, nos Estados Unidos. Ele vai conversar miolo de pote, vai conversar besteira, vai conversar miolo de pote, e aí tá o Brasil taxado em 25%, e agora para acabar de lascar mais tudo, vem mais 12,5%.
1: Pelo que a gente observa, Claudino, a esquerda, ela atribui essa conta à direita, né? Principalmente a pessoa do Flávio Bolsonaro, né?
0: É um tempo de aquele Flávio,
1: tem
0: né?
1: Demais, tem demais, tem demais. Exatamente. Eu acho danado que esse filho de Bolsonaro é um poderio danado, né, Claudio? E não sai da garupa, né? Porque no meu modo de pensar, se eu tivesse o poder que boa parte da sociedade brasileira atribui a esses filhos do Bolsonaro, eu acho que a vida desse povo seria totalmente diferente quando se fala da pessoa pública de cada um deles, né, Claudinho?
0: Então, é verdade.
1: O governo aí tem atribuído essa conta aí para a pessoa do Flávio Bolsonaro, né?
0: Mas estamos só aí atribuindo, na verdade...
1: Véspera da eleição e como se diz, o que eles achar que realmente pode sujar a imagem de cada um deles, a turma vai jogar, né, Claudio?
0: Mas quando você vai mesmo ler, buscar informação, você vê que não tem nada a ver, né, e usam isso politicamente. Na verdade, o Brasil é um país, né, que protege os seus produtores, né, e tem tratados para que isso não pode acontecer, para não desequilibrar a balança comercial global, né? E aí foi feita investigações e tudo, o Brasil foi chamado para mesa de negociações, não foi. Ainda quem foi lá pedir para não taxar foi o Flávio Bolsonaro, mas o Flávio Bolsonaro é uma pessoa do povo, por enquanto, apesar de ser um senador, não tem o poder de representar o país. Quem tinha esse poder era o presidente Lula. O Lula pisou lá, pisou foi nada, nunca pisou, não foi. Foi lá naquele tempo das primeiras tarifas e tal, conversou um pouquinho para aqui, para ali, ofereceu terras raras, ofereceu não sei mais o quê, e ficou por isso mesmo, né? Ficou por isso mesmo. Depois agora, nesse outro processo de investigação, Maria Júnior, o Lula não foi lá e também não mandou ninguém de peso não, para negociar com os americanos. Então, as consequências estão aí. Aí para tirar a culpa deles, né? Tirar essa culpa do lombo deles, Maria Júnior, qual é o governo, né? Não, isso é coisa do Flávio, isso é coisa do Eduardo Bolsonaro. Como se aquele menino tivesse esse poder todo diante do poderio que tem aí os americanos na economia global.
1: Claudio, essa questão da taxação, mas o Brasil também não taxa outros países?
0: Taxa, isso é comum de cada país. Por exemplo, a China taxou em mais de 50% a carne brasileira, a carne bovina do Brasil.
1: E não gera tanta repercussão igual
0: não,
1: essa
0: não,
1: dos
0: por
1: Estados
0: quê?
1: Unidos.
0: Por que que não gera tanta repercussão? Porque a mídia, Faria Júnior, ela recebe do governo, então fala o que o governo quer. Então a China, por exemplo, as pessoas não sabem, mas a China taxou a carne brasileira em 50%. Ou seja, se nós vendemos a nossa carne a 10 reais, Faria Júnior, eles taxaram em 5 reais, entendeu? Então não tem essa repercussão toda porque a mídia, tá certo? A mídia brasileira recebe do governo e faz, ou seja, diz o que o governo quer, entendeu? Não fala nada, não diz absolutamente nada, quando na verdade a China é a grande vilã, tá certo? E ninguém diz nada, ninguém fala nada, né? Ninguém diz nada, ninguém fala nada, tá tudo bem, tá tudo tranquilo, Faria Júnior. Então, eu acho que o povo também já tá meio globalizado também, né, Faria Júnior? Já tá sabido, tá esperto. Quem é burro porque quer, né? Não pesquisa, não vai pesquisar, tá certo? Toda notícia que a gente pega ela aqui, a gente vai pesquisar, para saber se é fake, se não é fake, se é verdade ou se é mentira, em outras palavras, para poder a gente chegar aqui e trazer a notícia.
1: Claudino,
0: capricho.
1: Na rede social, através das redes sociais, a tecnologia ela deu um passo muito grande, né? É muita informação que a maioria das vezes eu tiro por mim mesmo. Às vezes eu estou ali dando uma olhada ali na rede social e muitas das vezes eu leio só o cabeçalho da notícia. E é aí onde está o problema. E eu acho que

0: um grande problema de nós brasileiros é não buscar informação, né? E essa questão do fake news também, isso tem barulhado muito a cabeça do brasileiro. Tem que ficar muito esperto com essa questão do fake news. Mas eu acho que o que falta muito no brasileiro é buscar informação. É ler, é como você falou, né? Às vezes a mídia, ela fala o que o governo quer porque recebe do governo. Então a gente tem que ficar muito esperto e buscar e ser curioso, né? Dentro daquele assunto que realmente você quer buscar informação. Aí você lendo, você vai compreender e ver que muitas das vezes não é aquilo que está dizendo no cabeçalho da informação, né? Então acho que se a gente buscar a ficar mais informado, a gente sofre até menos, né? Quando você tem um conhecimento, você sofre menos diante da situação. E eu acho que o brasileiro está desse jeito. Ele vê ali o cabeçalho da notícia e já passa para outra. É muita informação chegando ao mesmo tempo, Claudio.
1: É, Faria Júnior, mas não tem aquele ditado que a gente amarra o burro na orelha do dono? Não tem aquele ditado? A gente tem que se informar. Informação é tudo, informação é a base de tudo, né? Então, quando você vê a notícia, você vai... Antigamente tinha a fonte que a gente tinha, era o Aurélio, chamava pai dos burros. Hoje em dia, você faz uma pergunta lá ao Google e ele responde, Faria Júnior, feito ou fake ou fato. Ele vai lá e responde para você, não precisa nem você quebrar a cabeça não, ele vai lá e responde para você. Então, o que nós precisamos mesmo, Faria Júnior, é nos desprender da preguiça. Sabia que a gente tem preguiça até de se informar direito, Faria Júnior? E muitas vezes, quando a notícia não nos agrada, a gente simplesmente passa, né? Ou seja, a notícia, quando agrada a gente vai lá, pesquisa, olha. Mas quando não agrada, você simplesmente passa adiante. E isso é o problema, esse é o problema. Porque a gente tem que pesquisar, tem que se informar direitinho, né? O porquê dessas taxações, se podem ser revertidas e não podem. A verdade é que aí fica... Eu vi lá o programa do governo Lula. Aí o governo Lula faz o quê? Vamos agora com o programa Soberania 3. Soberania... Aí fica envolvendo o país quando, na verdade, ele cavou a falta, Faria Júnior. Ele cavou a falta, né? Eu disse, não, o povo brasileiro não gosta dos americanos. Freitas Lopes não gosta dos americanos. Então, deixe os americanos nos taxar, porque eu vou pegar o Freitas Lopes, que não gosta dos Estados Unidos, e vou trazer o Freitas Lopes para isso. Aí eu vou usar a soberania. Vou usar a soberania do país. Ou seja, é como se a gente aqui usasse, nós somos parambuenses, nós vamos enfrentar, porque nós somos... Quando, na verdade, Faria Júnior, fica usando politicamente aqueles que, né não tem, eu diria assim, né, não se desprende nem para pesquisar. Aí, Faria Júnior, nós vamos defender o quê? Nós defendemos a nossa família, nós defendemos a nossa cidade, nós defendemos o nosso estado, nós defendemos o nosso país, aquela coisa toda... E a gente acaba caindo na do político. Quando, na verdade, foi o político que cavou a falta, Faria Júnior, para ver se ele tirava proveito aí numa cobrança de falta, de tiro livre, de tiro indireto, ou até mesmo um pênalti, Faria Júnior. Entendeu a jogada do Brasil como é, Faria Júnior? Aí, acaba, tem que ser esperto, tem que ser rodado no meio do mundo, porque senão a gente fica como otário, Faria Júnior, imbecil.
0: Foi não, complicado, complicado.
1: Complicado.
0: Complicado a situação. É onde entra aquele dito popular. Se correr, o bicho pega. Se ficar, o bicho come. Eu não sei mais quem defender no mundo de hoje não, viu, Claudino? Não sei. Mas tudo bem, vamos tocar a vida à frente. E se tratando de política, falta pouco mais de 60 dias para as eleições do ano 2026. Vamos ver o que é que vai dar. Você que já definiu em quem vai votar ou está meio indeciso ainda tem tempo para pensar, né? 4 de outubro é dia de votar. Olha, são 12 horas 46 minutos. 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
1: Muito bem, já são em Parambu agora, 12 horas mais 51 minutos. É o nosso programa informativo do meio-dia, o Jornal da Vale, levando as informações para os senhores e para as senhoras que sintonizam o nosso canal 87,9. Flávio Bolsonaro aparece à frente de Lula em pesquisa Real Time Big Data. Lá no estado, É o estado, Paria Júnior. Eu vou já trazer aqui a informação. Cadê aqui a notícia? Tá aqui na minha tela. E eu já trago no Amapá. Pronto, já tá aqui a notícia. E a gente já passa adiante. Flávio e Lula empatam no segundo turno no Amapá, diz pesquisa. Pesquisa Real Time Big Data, divulgado nesta sexta-feira, 24, mostra que o senador Flávio Bolsonaro do PL e o presidente Luiz Inácio Lula da Silva estão empatados dentro da margem de erro nas intenções de votos entre os eleitores do Amapá. No segundo turno das eleições presidenciais de outubro, eis aqui a íntegra da pesquisa em PDF, mas vamos pular aqui, PDF é ruim de cabaleiro. No primeiro turno, o presidente Lula lidera com 36% das intenções de votos no amapaense, né? Do amapaense contra 31% de Flávio Bolsonaro. Aparece em terceiro lugar, Ronaldo Caiado aparece em terceiro lugar com 8% das intenções de votos. O Renan Santos do Missão com 7, Romeu Zema do Novo, Joaquim Barbosa e Augusto Cury do Avante somam 1% cada. Percentual de 9% afirmam que votará nulo ou em branco e 5% não souberam responder. No segundo turno, Faria Júnior, presta atenção, no segundo turno, Flávio aparece com 44% das intenções de votos e Lula do PT com 42%. Um percentual de 4% afirmam votar nulo ou em branco. 7% não sabem ou não quiseram responder. Foram entrevistados 1.600 eleitores amapaenses de 19 a 23 de julho, ou seja, até ontem, né? A pesquisa tem nível de confiança de 95% e a margem de erro é de 2 pontos percentuais para mais ou para menos. Foi registrada no Tribunal Superior Eleitoral sob o número BR-05542-2026. O levantamento custou 24 mil e foi, aliás, financiado com recursos próprios. Então tá aí, Faria Júnior, a pesquisa Real Time Big Data lá para o estado do Amapá. E o Datafolha deve divulgar de hoje para amanhã, né, Faria Júnior? O seu primeiro levantamento após aí a abertura, né, de prazo aí para as convenções. Tem essa notícia, tem essa informação aí, companheiro Faria Júnior?
0: Rodrigo, tem uma pesquisa do Datafolha, divulgada, na verdade, para presidente após o início das convenções partidárias.
1: Na verdade, vai ser divulgada, né?
0: Exatamente.
1: Já saiu.
0: Datafolha divulga, primeira pesquisa, que para presidente após o início das convenções partidárias. Porque as convenções já se deram início, né, Claudinho? Você sabe disso, né? Então, a do Datafolha está divulgando a primeira pesquisa. O levantamento, ele ouviu 2.004 pessoas, ou seja, 2.004 eleitores. Tem mais de erro máxima de 2 pontos percentuais para mais ou para menos. Nível de confiança estimado a 95%. Vamos aqui o que diz aqui a pesquisa. Olha, uma nova rodada de pesquisa da Datafolha com intenções de voto para presidente da República e avaliação do governo Lula, PT, será divulgada nessa sexta-feira. Na verdade, vai ser divulgada, né? Ainda no dia de hoje. Essa será a primeira pesquisa ou o primeiro levantamento divulgado pelo Instituto após o início das convenções partidárias, período em que os partidos oficializam candidatos e chapas que disputarão o pleito. Se a gente parar realmente para pensar, a partir das convenções se define quem realmente é candidato, quem não é, quem é o cabeça de chapa, quem é a vice. Eu acho que isso reflete também, né, Claudinho, no eleitorado, para definir em quem vai votar. As últimas notícias, por exemplo, levantamento anterior em junho mostrou Lula com vantagem. A última pesquisa aí do Datafolha petista teve 41 das intenções de voto em uma simulação de primeiro turno contra 31 de Flávio do PL, né? Já no segundo turno, o atual presidente registrou 47 da preferência, enquanto o filho do ex-presidente, Jair Bolsonaro, do PL, obteve 43. Então, vamos aguardar e ver qual é o resultado dessa pesquisa que está vindo por aí. Esse foi o último levantamento que trouxe esses dados. O Lula com 41 das intenções de voto no primeiro turno, o Flávio com 31 já no segundo turno, o Lula com 47, Flávio com 43. Então vamos aguardar aí para ver o que vem trazendo aí o Datafolha, né? Nessa nova pesquisa após o início das convenções partidárias. Pesquisa, é como a gente costuma dizer, é o que não vai faltar nesse decorrer dos próximos meses. E o nosso intuito aqui é informar o eleitor, o nosso ouvinte, como é que está a disputa, né, Claudino, na corrida.
1: Segundo as pesquisas, né,
0: Júnior? Segundo as pesquisas, como é que vai estar aí a corrida eleitoral para a votação do dia 4?
1: A gente tem visto, Faria Júnior, em rodadas anteriores, né? O que é que acontece? Só para você ter uma ideia, né? Como há também manipulação em tudo, né? Na eleição para presidente, Faria Júnior, por exemplo, o Datafolha, ele foi levando, tá certo, números negativos para Bolsonaro até o dia da eleição, praticamente. Só veio mostrar uma coisa parecida, Faria Júnior, sabe quando? Quando das intenções de votos na boca de urna. Dá para entender a história do Brasil? Então você vai cozinhando o galo, puxando o saco de quem quer que seja, nas pesquisas, aí quando chega realmente bem próximo das eleições, aí não tem mais para onde você correr, porque a eleição já está bem aí. Aí você começa a apresentar números que realmente condizem com a realidade. É por isso que tem o Instituto de Pesquisa, Faria Júnior, que vai trazendo números absurdos para um, números extraordinários para outros. Mas quando vai chegando para perto, aí eles vão adequando, viu, Faria Júnior? Onde é que está o cambalacho aí? Na margem de erro. Na margem de erro. Geralmente a margem de erro é de 2 a 3 pontos percentuais, entendeu, Faria Júnior? Se você botar 2 pontos percentuais, Faria Júnior, já dá 4. Que é 2 para baixo, 2 para riba, como diz o Matuto, né? E quando a margem de erro é de 3 pontos percentuais, Faria Júnior, aí você tem diferença de 6 pontos percentuais. Aí como é que você faz, Faria Júnior? Você pega aquele candidato que você quer agradar. Você bota ele, né, 5 pontos, 4 pontos à frente do outro, porque a margem da pesquisa, dependendo dela, pode chegar até 6 pontos percentuais. E aí você tenta, durante esse período todo aí, Faria Júnior, iludir aquele eleitor, Maria vai com as outras, não voto para perder, eu não voto para rodar, né? E aí quando chega realmente no pé da cajarana mesmo, que não tem para onde correr, a eleição vai se dar, aí você traz a pesquisa, porque não tem erro, Faria Júnior, é uma pesquisa científica. Claudino, mas como é que ele sabe? Claudino, devia entrevistar todos os municípios, todos os eleitores. Não, aí você está querendo uma eleição, é? Você quer que faça uma eleição paralela? Não, meu irmão, a ciência existe. Ou seja, se não existiam as vacinas, né? Não existia a tecnologia do celular, entendeu? Saber quantas pessoas possam estar ouvindo a Vale nesse momento. Quantos estão ouvindo a Globo, assistindo a Globo, né? Como se comporta a economia, a projeção de inflação, entendeu? Então, isso é pesquisa científica, é feita dentro de um quadro. É tanto, Faria Júnior, que as pessoas que são ouvidas, elas têm que obedecer os critérios de idade, escolaridade e sexo. Se não for desse jeito, não dá certo. Não pode pegar todo mundo. Não pode pegar qualquer um. Não, tem que ser o perfil X, porque o jovem pensa de um jeito, tá certo? A pessoa mais madura já pensa de outro. Dependendo da escolaridade, que vem aí exatamente o grau de inteligência também, Faria Júnior. Porque quem é mais inteligente, geralmente é quem estudou mais. Entendeu? Então, eles pegam todas essas faixas etárias, tá certo? Para poder formar lá um coeficiente e trazer esse percentual para mais ou para menos de 2 pontos percentuais. Então, muita gente diz, não, a pesquisa foi feita em 189 municípios, era para ter um universo de não sei quanto, 5 mil e cacetada. Aqui no estado do Ceará são 84 municípios, 184 municípios, eram em 60 municípios. Como é que vai dar certo? Dá, meu amigo, dá, se fizer direitinho, dá, porque é uma pesquisa científica. E a ciência, ela é quase perfeita, ela é quase perfeita. É por isso que tem essa questão da mais dinheiro para mais ou para menos, viu, Padre Júnior? Então, é isso. A turma muitas vezes vai tirando um pouquinho daqui e botando para ali, Padre Júnior, tá certo? Para poder tentar iludir na pesquisa o eleitor. Mas hoje em dia, Padre Júnior, o eleitor está sabido. O eleitor está sabido, até aquele que é considerado burro está sabido, Padre Júnior. Ele já tem um grau de conhecimento que ele pode pesquisar, ele pode ver, tá certo? Então, basicamente é isso. Então, vamos aguardar aqui o Datafolha. É para ver como é que vem o Datafolha. Nós trouxemos pesquisa essa semana aí. Algumas o Lula na frente, outras o Bolsonaro na frente. O Flávio, no caso, outras com empate. Quase que numérico, outros com empate técnico. Vamos aguardar. Vamos aguardar porque pesquisa mesmo, Padre Júnior, é da eleição. É dia 4, né, Padre Júnior? Dia 4 de outubro.
0: Dia 4 de outubro. Eu acredito que lá para umas 19 horas eu lhe diga o resultado da pesquisa.
1: Sim,
0: no
1: sim,
0: dia
1: sim,
0: 4.
1: Se foi para mais ou para menos.
0: Exatamente.
1: Né?
0: Aí, dia 4, mais ou menos, com essa tecnologia que nós temos no nosso mundo, Claudinho. Eu acredito que dia 4, 5 encerra a votação. Lá para umas 7 horas da noite já tem um resultado.
1: Já tem o norte.
0: Né?
1: Já tem mais ou menos,
0: exatamente. Como é que foi a votação do 4 de outubro? Aí eu lhe digo quantos pontos para cima ou para baixo.
1: Dentro
0: da mais de erro, né, Claudinho?
1: Beleza, vamos aqui à hora certa. Já já mais informações aqui dentro da programação.
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1: 13:04 em Parambu.
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1: 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São 13 horas, agora mais 17 minutos, é o nosso programa informativo. Olha, após vários acidentes na CIE 351, que liga Parambu aqui, Terianópolis, Maria Júnior, à altura da ladeira do Atalho, a prefeitura lá de Quiterianópolis resolveu ampliar, porque ela já tem sinalização, mas resolveu ampliar essas sinalizações para ver se os acidentes diminuem, ou seja, que os motoristas tenham mais cautela a descer aquela ladeira, que, como eu já disse aqui, ela não é uma ladeira muito íngreme, essa ladeira da pedra cortada aqui dá 10 a 0 nela. E eu acho que é esse o motivo, Fario Júnior, que a degrada deixa o caminhão descer lá sem uma marcha de força, sem um controle mais rígido, e os acidentes acabam acontecendo. O que é que fizeram lá, Faria Júnior, na ladeira do Atalho?
2: Pois é, Claudino, é uma pergunta que não quer calar. É tantos os acidentes que já ocorreram ali na ladeira do Atalho, né? Como você bem falou, não é uma ladeira tão, possamos dizer, rapaz, que ladeira, né? Mas vários acidentes já aconteceram ali e com vítimas fatais, né? A última foi um caminhão carregado de argamassa que acabou tombando ali e o motorista veio a óbito no local. Mas a prefeitura de Quiterianópolis reforçou na tarde de ontem, na verdade, de ontem, dia 22, a sinalização no trecho conhecido como Ladeira do Atalho, localizado na CE 351, que faz a ligação com o município de Parambu. O secretário de Obras e Serviços Públicos do município, Messias Pereira, em contato com a imprensa, disse que foram instaladas 4 placas orientando e alertando os condutores sobre a sequência de curvas sinuosas e acentuadas, além de um abismo no trecho que já provocou diversos acidentes, principalmente envolvendo caminhões com registros de óbitos de seus motoristas. Uma das placas foi instalada a 1 quilômetro do trecho mais perigoso da rodovia estadual e, na sequência, várias outras placas foram colocadas, orientando os motoristas a redobrarem os cuidados e diminuírem a velocidade, proporcionando mais segurança para quem trafega pela rodovia. Matheus Pereira disse ainda que a prefeita de Quiterianópolis, doutora Juliana Abreu, esteve ontem na sede do DETRAN, em Fortaleza, onde solicitou a implantação de um redutor de velocidade na ladeira. Após o encontro, ficou acertado que na próxima semana uma equipe do órgão de trânsito estadual irá ao local conferir o estudo feito pela gestão. Então tá aí, Claudino, aquela coisa, foi necessário, muitos acidentes acontecerem, né, e algumas pessoas acabarem morrendo para poder alguma atitude ser tomada. Desta vez a prefeita tomou essa atitude, segundo a informação, esteve em Fortaleza, junto lá à sede do DETRAN, e cobrando até uma fiscalização eletrônica ali no trecho da ladeira, para ver se evita. Em outra oportunidade, até em off, conversando com você, eu dizia o seguinte, que eu achava pouca sinalização ali naquele trecho. Talvez por causa disso, ou talvez não, isso é o que eu imagino, né? Mas agora está sendo reforçado aí com algumas placas, inclusive 1 quilômetro de distância do trecho, Claudio, que a ladeira já tem placa, orientando e pedindo a atenção do motorista para dar uma conferida nos freios do veículo para evitar esse tipo de acidente. Vários caminhões já tombou ali, inclusive fazendo vítimas fatais naquela ocasião.
1: É verdade, sim senhor. Vamos ver quais serão as providências a serem adotadas, além dessas placas de sinalizações, né, Paria Júnior? 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Doutor Marcos Torquato, na escuta do programa. 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Tem notícia da sua tela, companheiro Paria Júnior?
2: Claudino, olha, grupo retirado de obra teve débitos pagos e retornou ao Maranhão, diz sindicato. Uma empresa responsável pela obra diz não sabia da situação dos maranhenses e que o canteiro de obras era tocado por terceirizada, caso é investigado por órgãos trabalhistas. Né? Essa informação é que um grupo de 15 trabalhadores maranhenses que estava sem salário e alimentação em uma obra de Maranguape, município da região metropolitana de Fortaleza, retornou ao Maranhão. Os salários atrasados foram pagos pela Engeplan, construção civil, empresa responsável pela obra onde os maranhenses estavam trabalhando, que também arcou com o custo das passagens de volta às cidades natais dos profissionais. Informação, ela foi confirmada pelo jornal O Povo, pela direção do Sindicato dos Trabalhadores na Indústria da Construção Civil, na região metropolitana de Fortaleza, órgão que denunciou o caso. De acordo com o sindicato, dois membros do grupo embarcaram de volta para casa ainda na quinta-feira passada, dia 23. O restante iniciou viagem na manhã de hoje. Os valores foram pagos aos trabalhadores com base nos seus tempos de serviços prestados à empresa. As quantias foram pagas em uma única parcela e variam de 7 a 13 mil reais. A Engeplan também informou que os serviços no canteiro de obras era responsabilidade de uma empresa terceirizada e que não sabia da situação em que os maranhenses se encontravam. A construtora adotou rigorosos protocolos de segurança, saúde e fiscalização das atividades em conformidade com a legislação vigente e com os padrões exigidos. Desde que tomou conhecimento das informações, a Engeplan notificou imediatamente a empresa terceirizada para que apresentasse os devidos esclarecimentos e adotasse todas as medidas necessárias em relação às irregularidades apontadas, diz o texto enviado. Essa notícia, Claudino, que circulou essa semana, desse grupo, né, de maranhenses que estavam em Fortaleza prestando serviço para uma empresa, estavam sem dinheiro, salário atrasado, sem alimentação, mas graças a Deus, segundo a informação, essa turma já se encontra de volta lá no estado do Maranhão. Se fosse só esses maranhenses, até que dava para dar um jeito, né, Claudinho, no Brasil. Quantos maranhenses desses não tem espalhado aí nesse mundão de meu Deus? São 13h28 agora, aqui no programa Jornal da Vale. Hoje é uma sexta-feira, Claudinho, final de semana chegando. Hoje é dia 24 e a gente deseja para todo mundo, de antemão, um bom final de semana. Clima continua agradável em Parambu, tempo nublado, frio. A previsão é que pode chover na tarde e na noite de hoje. Então vamos aguardar para ver se essa chuva vai chegar.
1: Você falou aí do tempo e falou da data, né, e do dia. Hoje é sexta-feira, dia 24, né, Faria Júnior? Você me dizia também anteriormente aqui na interna que o mês tá grande, o mês tá comprido. Eu entendi, eu sou um cara assim que começo a interpretar as coisas de longe, né? Se chiar na chinela, eu já digo, olha, ali passou um bicho tal, né? Se eu ouvir um barulho, eu digo, olha, ali é o barulho da onça. Eu tô achando que você já tá elísico, Pato Farejo. Você dizendo que o mês está cumprido, já é dia 24.
2: O mês cumprido esse. Tu é doido.
1: Eu acertei, Farejo. Você acha que eu exagerei um pouco?
2: Não,
1: aqui na minha...
2: liso. Já nasci liso.
1: Já nasceu
2: já
1: liso.
2: Já nasci liso, já. Isso aí é uma coisa que a gente acostumou a viver liso desde que nasceu, Claudinho. Não, mas quando eu me refiro assim à questão do tempo, é porque tem período do tempo bem que parece que não passa, né, Cláudio?
1: É verdade,
2: não passa.
1: Mas qualquer coisa, se precisar de um consignado, Faria Júnior, a gente dá um jeito, viu? Se precisar de um consignado
2: não,
1: aí.
2: Não, eu falei, mas não foi nesse sentido aí, não.
1: Ah, então rapaz, pronto, então eu me enganei aqui, viu, Freita Lopes? Me enganei com o homem aqui, Freita Lopes.
2: Freita Lopes, liso nós já somos.
1: Já nascemos. Já nascemos liso, tá certo. Pois eu pensei, Faria Júnior, você estava achando que o mês estava cumprido, é porque você já estava sem nem um tostão no bolso, mas tudo bem. Eu acho bom é o cabo ser duro na queda. Não se entrega nem que ia dê no meio da canela. 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
2: Muito bem, agora são 13 horas 31 minutos aqui na cidade de Parambu. Parambu que vem passando aí por uma transformação no sentido de obediência ao trânsito, né? De semana, começa semana para cá, o Demutran entrou em vigor e a gente tem observado alguns sinais com problema, tem já ouvido de muitas pessoas relatando já terem sido penalizados por alguma inflação qualquer cometida. Como é que está o trânsito? Como é que a população está vendo a atuação do Demutran? A gente vai ver e depois a gente vai trazer esse conteúdo, talvez se não hoje, mas segunda-feira, né, Claudina? A gente vai fazer uma avaliação como é que a sociedade está vendo a atuação do Demutran aqui no nosso município. 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
1: Muito bem, a hora certa agora são 13 horas em Parambu, mais 36 minutos. Vai retornar às atividades escolares na próxima segunda-feira. Agora há pouco eu estava aqui, Maria Júnior, enquanto você lia esses comunicados, estava atendendo aqui duas mães. e elas me trazendo um questionamento que eu, logicamente, não sei responder, porque eu não faço parte da administração, não sou vereador, não sou prefeito, também não sou gestor escolar. Qual é a pergunta que a mãe está aqui a fazer neste momento? Claudino, as aulas vão começar segunda-feira, certo? Certo. O que a gente poderia ter tido no princípio, Claudino, era a matrícula das nossas crianças na escola mais próxima da gente. Ela parece que me mora no bairro Beleza. E aí, Claudino Salles, matricularam...

0: motocicleta tem que ser a partir dos 10 anos. Como é que vai ficar a nossa situação? Porque a princípio não estão exigindo a documentação da motocicleta. Inclusive a nossa está atrasada, Claudinho. Certo. Realmente ainda não estão pedindo a atualização dessa documentação. E aí a gente quer saber, Claudinho, a Prefeitura Municipal de Parambu vai colocar transportes para transportar esses alunos de bairro a bairro? Por quê? Se a escola que o meu filho está estudando é no bairro Brasília, eu vou ter que vir com essa criança a pé, Claudino Salles, lá do bairro Beleza para cá? É, realmente, a mãe, no caso as mães que acabaram de sair daqui, tem razão. Fica complicado a situação, mas eu vou fazer o direcionamento deste questionamento para o pessoal do Demutran, para o pessoal da escola e também para o prefeito. Olha, prefeito, olha o pepino aí que o senhor tem que resolver. Olha aí, prefeito, porque se correr o bicho pega, se ficar o bicho come. Se vier trazendo essas crianças da motocicleta, vão ser multados, certamente vão ser multados, porque multas aí já tem os quilos aqui na cidade, né? Se vier a pé, fica complicado, porque você atravessar uma cidade todinha, indo e voltando com a criança, se, dependendo do horário, se for de manhã, tudo bem, mas para voltar já é meio-dia. E se for no período da tarde, para trazer uma criança dessa no pingo do meio-dia, Fari Júnior, no sol quente, também não tem quem aguente. Para voltar, já seria no período da tarde, seria menos dificultoso, mas com dificuldade. Então, prefeito, o pessoal quer saber, as mães querem saber, porque eu sou pai de aluno, Fari Júnior, e vejo o sofrimento. Eu mesmo carreguei meus dois meninos, né, na minha motocicleta, botava os dois na garupa da moto e ia para a escola, ia deixar, ia buscar, tá certo? Depois que começou o trabalho de fiscalização acontecer, a gente vai de carro, tá certo? Mas quem não pode, né? As mães solteiras que também não tem um marido, como é que fica a situação? Então tá aqui o questionamento feito. Eu particularmente não sei responder como é que vai ser, se essas crianças vão deixar de ir para a escola, se a prefeitura vai colocar um transporte alternativo. Eu não sei o que responder. E o questionamento está sendo feito ao Demutran, que é órgão fiscalizador. No caso do Demutran, que ele não quer saber não, né, Maria Júnior? Ele está lá para cumprir a lei. A lei diz que não pode, tá certo? Aí a mãe não pode trazer a criança na motocicleta. O pai não pode trazer a criança na motocicleta, mesmo com capacete, né? Porque a criança só pode ser transportada ali a partir dos 10 anos. E o município teria a obrigação, portanto, de colocar transporte para trazer esses meninos. Quem está na Beleza, trazer aqui para Vila Nova. Quem está no centro, levar lá para o bairro Caixa d'Água. E assim sucessivamente. Pepino tá no mundo, tá certo? Eu não sei responder essas mães, mas jogo aqui a pergunta para o pessoal das escolas, da rede pública municipal de ensino, e para o senhor prefeito municipal para responder e orientar essa mãe o que fazer, tá certo? Só espero que a orientação não seja trazer essa criança a pé, porque aí seria o cúmulo do absurdo. Com a palavra o prefeito, com a palavra aí o pessoal da Secretaria de Educação aqui do município de Parambu, companheiro Faria Júnior.
1: É aquilo que eu falava semana passada, Claudino. A gente já estava certo de que iríamos ouvir isso dos pais e mães de alunos, né, que estudam na rede pública municipal, na rede pública estadual, enfim. Você observe ali, por exemplo, a escola aqui da Avenida Dico Mateus, por exemplo. Tanto de alunos, adolescentes que estudam ali. Será que os pais vão ter tempo de deixar esse menino?
0: Lá na Dico Matheus, pelo menos, parejando, os meninos lá já podem andar de motocicleta, pelo menos na garupa. No caso dessas escolas outras que nós estamos falando da rede pública municipal, não pode, porque são meninos, parejando. São crianças de 5, 4, 6, 7, 8 anos.
1: Exatamente.

0: Exatamente, Claudino. Falando em trânsito, eu estava observando, Claudino, bem que o responsável maior, o Júnior, teve participando com a gente aqui, deixando bem claro que algumas coisas, com o passar do tempo, é que iam se encaixando, né? Relação aos sinais, os semáforos e tudo mais. Mas eu tenho observado, Claudino, alguns semáforos com problema. Você chega, tá todos quatro vermelhos.
1: Ixi!
0: Aí você quer...
1: Tá que cor, Paris?
0: Tá todos quatro vermelhos.
1: Ixi, vermelho?
0: Isso, vermelho. A cor que você mais ama, vermelho. Aí, Claudino, muitas das vezes você quer ser um cara educado, obediente. Você vai passar o dia ali esperando aquele sinal ficar verde.
1: Rapaz.
0: Pra poder você seguir.
1: Mas como é que ele fica verde? Estão todos quatro vermelhos.
0: Exatamente, mas tem muita gente que acha que... Porque tem muitas situações, Claudinho, não dá pra você ver todos os quatro sinal.
1: Rapaz, esse bem aqui dadinha, quando tu entrando na cidade, parecendo assim, por volta das 3 da tarde, eu vou logo dizer aqui, e se alguém me perguntar, eu digo que é mentira. Ah. Rapaz, eu não fico esperando, não.
0: Aí escuta só.
1: Não, porque aí, a primeira vez você não vê o semáforo.
0: Tem algum semáforo aí.
1: O sol lhe queimando ali.
0: Tem algum semáforo aí que tá pra cima, assim, ó, aquela parte lá. Outro tá pra baixo demais. Então não é que a gente só abra a boca aqui para criticar, não, Claudino. Eu acho assim, é para se obedecer o trânsito, é. Então eu acho que o município, os órgãos responsáveis aí, tem que correr contra o tempo e consertar o que está precisando ser consertado, para poder a gente entrar na prática e aprender a respeitar todos os sinais. Seja ele no alto, no chão, a faixa de pedestre, enfim. Uso do capacete.
1: Com relação aos semáforos, eu acredito que a prefeitura vai tomar as providências, vai consertar. Né? Logicamente que não pode. Inclusive, eu recebi aqui uma reclamação exatamente sobre esse semáforo. Claudinho, não deveria logo multar os semáforos, não, antes de multar o povo? Porque os semáforos não estão funcionando. Então, não era mais fácil começar a multar logo o pessoal do Demutran, começar a multar logo os semáforos, não, para ver se eles eram consertados?
0: O que é que eu quero dizer com isso, Claudinho? É que o órgão de trânsito, que é o Demutran, entrou em vigor. Eu acho que tinha que entrar em vigor com todos os sinais necessários no jeito, para poder a gente entrar de vez e aprender a respeitar todos eles. Seja o uso do capacete, seja o semáforo, seja a faixa de pedestre, seja a mão indo, a mão voltando. Outra coisa que eu tenho ouvido nesses últimos dias, depois da entrada do Demutran aí, Claudino, essa questão da multa do transporte sobre a calçada. Gente me perguntando, Farias, é a dúvida também que eu tenho. Farias, eu tô com minha moto na calçada da minha casa. Demutran passou, ele pode me multar?
1: Pode, porque a calçada é uma via pública, assim como a própria rua, tá certo? A calçada não é sua. A pessoa, olha, eu varro minha calçada todo dia. Não, o pessoal tem essa ilusão de que a calçada é dele, mas ele apenas cuida daquele espaço que é público. A calçada é para ir e para vir.
0: A calçada é para ir, mas eu moro lá no cachimbo. Que nem eu moro lá no cachimbo. Eu nunca vi uma pessoa cruzar a minha calçada, Claudinho. Eu não posso botar minha moto em cima da minha calçada?
1: Você me perguntou aqui, eu lhe respondi se podia.
0: Faz de conta que você...
1: Foi assim que você me perguntou?
0: Exatamente. Essa é a mesma pergunta que a... centenas de pessoas que estamos ouvindo.
1: Agora, se o Demutran vai lá na sua calçada, lá no bairro Cachimbo, ali mais à direita, e lá vai só multar, e eu não sei.
0: Exatamente.
1: Eu acredito que não vai. Mas geralmente eles dão mais prioridade aqui no centro da cidade, aquela coisa toda. Agora, o pau que tem dá em Chico, tá em Francisco.
0: Mas essa, Cláudia, é a pergunta que as pessoas fazem e gostariam de obter uma resposta.
1: Não, a resposta já foi dada. Não pode botar. Eu mesmo colocava, porque não tinha fiscalização, mas não pode, porque ali a calçada é pública. Ou seja, eu posso ir, você pode vir, fulano pode ir. Aí, de repente, por exemplo, você vai num corredor da cidade, por exemplo, aí o comerciante vai lá, bota meio mundo de mercadoria, né? Aí a pessoa vai na calçada, tem que sair da calçada para ir correr o risco de ser atropelado na rua. Não pode, porque a calçada é pública, não é dele. Apesar de que a calçada está ali a um centímetro da porta dele. Mas a calçada é pública, é uma via de mão dupla. Você vai e você vem. Então, a pergunta que me fizeram aí, Farias Júnior, que você me fez, é se pode. Não pode. Não pode. Você até bota, mas é sabendo que no pau que corre o risco, corre o baixado.
0: Exatamente. Eu, a minha pessoa, no meu modo de ver, aqui no centro comercial, tudo bem. Mas lá na periferia da cidade, eu acho que faz sentido. Né? Pode ser sentido, diante sentido, da lei.
1: O sentido é, o pessoal não vai, Demutran vai lá pro cachimbo 1, cachimbo 2, tá certo? Só pra lhe multar. Mas se passar lá e ver, a lei é clara, né? Não pode. Então, não pode lá no cachimbo, não pode aqui no centro, não pode aqui no centro. Não pode ir aonde mais, mais distante, lá no conjunto do Valdo. Não pode, né? Agora, logicamente que o pessoal vai dar mais ênfase, Faria Júnior, aonde o trânsito flui mais, né? Por exemplo, no centro da cidade, você colocar as motos em cima da calçada, aí o pedestre vai ter que descer da calçada porque tá lá uma moto, uma mercadoria, sei lá o que for, na calçada. Então, pela lei, realmente a lei é a lei, né? A gente sabe que a lei não é cumprida, a gente sabe que a gente tem o direito de ir e vir, a gente sabe que a gente tem direito à educação, a gente sabe que a gente tem direito a transporte de qualidade, saúde de qualidade, mas a gente não tem também, né, Faria Júnior? Né? A lei é assim, ela diz que a gente tem direito, né, a ir e vir, tá certo? Ou seja, eu posso subir e descer a Santa Rosa. Eu tenho direito à saúde de qualidade, eu posso ir no hospital e o médico, como já aconteceu no passado, se recusar a atender a minha pessoa, meus filhos. Eu tenho direito à educação. Eu também já fui vítima, fui colocar minha filha na escola e lá disseram que não ia receber, e aí eu tive que ir na justiça para poder assegurar, né, Maria Júnior? Então eu tenho direito. Agora, muitas vezes esse direito, ele, para ser assegurado, acaba tem que entrar na justiça. Agora, pode? Não, não pode. Devo? Aliás, eu estou bem distante, estou lá e de repente eu vou colocar minha motinha aqui na calçada, não vai passar ninguém, não vai ser motivo para o Demutran sair aqui do centro da cidade, onde está a cabarezada do trânsito, em outras palavras, né? E deixar de atender o centro aqui para ir lá pro conjunto do Valdo multar uma pessoa lá. Porém, a pergunta que se fez é: pode? Não pode. A lei é clara, não pode. Então, se não pode, não pode. Bom, mas é como eu disse anteriormente: eu tenho direito à saúde, eu tenho direito à educação, eu tenho o mesmo de direito. Mas quando muitas vezes tu vai, esse direito é negado, né, Faria Júnior? Pese a Constituição nos garantir isso.
0: É triste. Eu ontem eu converso com algumas pessoas, as pessoas indagando assim também, como eu tinha essa dúvida e tenho essa dúvida, né?
1: Você tinha, porque eu esclareci.
0: É, você esclareceu, mas é como você bem falou, eu acho que não faz sentido o órgão deixar o centro comercial da cidade, até mesmo talvez não para multar diretamente, mas para orientar. Eu acho que não custa nada, senhor.
1: Não, a turma acho... tá mal orientando, mas não.
0: Exatamente, pai, eu sei. Ah, mas teve um ano para as pessoas, mas teve um ano e porque o sinal não tá consertado, minha joia. Não teve um ano.
1: Estamos cobrando aqui que a prefeitura
0: não conserte.
1: Teve um ano. Tem que consertar.
0: Farias teve um ano para comprar um capacete e botar na cabeça, um retrovisor botar na moto. Se estão exigindo a documentação, trabalhar e botar a moto em dias. Mas não teve um ano para a prefeitura, ou seja lá quem for, consertar os sinais?
1: É verdade.
0: É verdade.
1: Se não consertaram, nós estamos aqui cobrando. Exatamente. E a turma cobra também.
0: Não é aquela coisa.
1: Cobrando, metendo o cacete, algumas dizendo pessoas... que a prefeitura tem que começar a multar os semáforos.
0: Exatamente, tá errado.
1: É,
0: tá
1: e falar errado. Nisso, Parejão, tá também é outra coisa. Olha, eu moro no Parambu, eu sei da realidade do Parambu, tá certo? Eu sei, é por isso que eu vou dizer aqui. E se eu vou falar até baixinho, vou falar bem baixinho, que é para poder não causar muito efeito, né? Eu vejo o seguinte, Faria Júnior, olha, você queria um emprego desse aí, Claudinho? Queria não. Você queria, Claudinho Salles, ser um agente de trânsito? Eu digo, rapaz, quero não. Rapaz, o salário é bom, quero não, porque o pau que dá em Chico tem que dar em Francisco, Faria Júnior, tá certo? E qual a orientação que eu dou para essa turma, né? Vocês estão revestidos de um poder, certo? Agora, Esse poder, deixa eu dizer para vocês, eu vou dizer aqui, vocês estão me escutando aí, tá certo? Que é para depois não dizer que eu não avisei. Dizem que os direitos são iguais, né? O Farias tem o mesmo direito que eu, né? Teve até aquela briga de sexo, né, Farias Júnior? O homem tem mais direito que a mulher tem mais direito que o homem. O homem votava no passado, a mulher não votava, depois a mulher conquistou o voto e... Enfim. Qual é a dica, Claudinho? Você enrolou demais. Olha, você que é agente de trânsito, você não vá achar que você é o Donald Trump, não. Não vá, não, porque você pode encontrar pessoas que vão ser bem educadas com você, outras vão ser rude, e você tem que ficar calado. Você tá entendendo a história do Brasil? Você está entendendo a história do Brasil, o que é que eu estou querendo dizer? Então, muitas vezes, quando tu vê uma pessoa simples, tu não vai querer impor a sua autoridade, não. Porque, muitas vezes, você não vai poder impor essa autoridade com algumas pessoas. Então, para você não passar vergonha, você seja educado, tá certo? Faz lá seu trabalho, não vá entrar em atrito, querer ser autoridade. Porque a autoridade tu é, mas você faz de conta que você é uma pessoa simples, vai comprar briga. Você está entendendo a história do Brasil? Estou dizendo aqui, não peço. E peço até segredo, viu, Farias Júnior? Que as pessoas saibam fazer e desempenhar o seu papel. Porque vai ter horas que você vai ter que querer impor a sua lei. E você não vai poder impor a sua lei. Você vai ter que engolir. Então, se você não pode com o Chico, não queira bater no Francisco. Tá certo? Outro dia eu vi o menino ali no centro, eu tava sentado, acompanhando, e os meninos lá, Farias Júnior, parecia, sabe o quê, Farias Júnior? Escuta aí, presta atenção, tá entendendo, Farias Júnior? Pareciam, quando começou aqui no Parambu, sabe o quê? O pessoal do Conselho Tutelar. Olha, quando começou o Conselho Tutelar do Parambu aqui, não quero dizer que vocês não têm que fazer o papel, tem. Mas quando começou o Conselho Tutelar aqui, o pessoal do Conselho Tutelar pensava que era delegado, pensava que era promotor e que era juiz e que era polícia militar. Queriam resolver tudo. Depois eles foram se adequando, né? Viram que a coisa não era daquele jeito. Então, o mesmo conselho que eu dou para os meninos: desempenhem o papel direitinho, eduquem, se precisar multar, multa, mas não vão querer comprar briga com o pequeno, não. Não quero, não, porque quando chegar alguém aí, de frente às suas barbas, você não vai poder levantar a sua voz. Você não vai, você não é doido. Entendeu? Então pronto. Conheço o Parambu, subindo e descendo, indo e voltando. E é desse jeito que a coisa acontece, tá bom? Não vão pegar a corda, não. Não vão pegar a corda. Desempenha o papel. Tá certo? Eu tô dizendo aqui porque eu vi outro dia eles com uma certa truculência ali no centro e na contramão também. Entendeu? Então, vamos devagar, vamos fazer a coisa acontecer, vamos respeitar cada um, vamos tentar educar, mas não vamos querer ser o Donald Trump, não. Não vamos querer ser o Donald Trump, não, porque nem o Donald Trump tá conseguindo dominar o Irã, né, Farias Júnior? É bomba aí, bomba voltando, de vez em quando. O pessoal lá do Irã manda um míssil aí não sei pra onde, né, Farias Júnior?
0: É verdade, Claudinho. Nosso intuito aqui não é menosprezar nem os agentes do órgão, né? Nem querer levantar aqui problema, né? Assunto que gere problema, discussão, coisa do tipo. Quem tá incentivando fulano a fazer ou deixar de fazer. Eu acho que lei tem que ser obedecida, né? Tem que cumprir a lei. Isso é bíblico, né? A lei dos homens tem que ser cumprida. E aí é uma lei dos homens, né? É uma lei dos homens. Agora, eu acho assim, nós tivemos aí praticamente um ano para tentar acostumar a obedecer a mão indo, vindo, estacionar, obedecer o semáforo e tudo mais. Mas o órgão, o Demutran, foi instalado agora essa semana no Parambu, mas algumas coisas por parte do órgão do município de Itim ainda está faltando. Então, se nós somos exigidos de que tivemos um ano para se adaptar com a situação, o município, os órgãos responsáveis tiveram também um ano para regularizar tudo isso que está ilegal ainda, né? deixando a desejar para que nós possamos obedecer o trânsito como deve ser obedecido. Eu acho assim, é a minha opinião. E é como o Júnior participou com a gente disso, passado o tempo as coisas vão se adequando e tudo mais, questão do documento do veículo, da habilitação e tudo mais. Eu ainda acho que tá, é bom demais, porque só estão exigindo aí estacionamento legal, obedecer as vias de forma correta e o uso do capacete, né, Claudinho?
1: É verdade. Falávamos agora há pouco sobre o trânsito. Um pai pergunta: já estou imaginando como é que vai ser para levar minha criança que é autista na escola. E aí, a história do Brasil. Segundo as informações que eu tenho aqui, parece, nem na moto pode levar o autista. Nem pode levar o autista, segundo aqui as informações que eu tenho, de motocicleta para a escola, nem tampouco para a casa do autista. Tá entendendo como é a história do Brasil? Segundo as informações que eu tive, eu vou me aprofundar um pouco mais nesse sentido. Então tá aí, aproveitamos hoje, é sexta-feira, né, Farias Júnior? O Demutran começou a atuar e autuar. Autuar é multar. Quando você vê essa palavra, autuar é multar. Na segunda-feira, tá certo? Eu vejo que no tocante a capacete está quase 100%, viu, Fari Júnior? Ainda essa questão de estacionamento, porque no centro da cidade não tem onde estacionar. Está complicada a situação, né? Eu não sei como é que vai se resolver aquele problema no centro, né? Se não criar estacionamento, o povo não pode parar. Não podendo parar, vai também, de certa forma, prejudicar o comércio. Então, são pepinos que, com o passar do tempo, acredito que a prefeitura deve encontrar aí os mecanismos, criar novos espaços para estacionamento, seja de veículos pequenos, né? Carga e descarga, e principalmente motocicletas. Eu acho que dá para fazer aí um apertinho daqui, um apertinho dali, e criar novos estacionamentos, pelo menos para motocicleta, já que é, Faria Júnior, o maior número que a gente tem de veículos é motocicleta. Por exemplo, aqui na Rua Santa Rosa, eu vejo que a partir do Renan Guedes até aqui, o pai do Sóstenes, o nosso amigo Evaristo, né? Você tem estacionamento em uma via para motocicleta. Já no centro da cidade, tá certo? Ainda não temos esse espaço exclusivo para motocicletas. O que eu vejo muito no centro é para carro, carga e descarga, e para vans, topiques e também para mototáxi. Mas espaço mesmo para motocicleta ali no centro, Maria Júnior, eu ainda não vi. Pode ser que eu esteja enganado, né? Pode ser que eu esteja enganado, mas não vi um espaço exclusivo lá para motocicleta. Então essa é a história do Brasil.
0: A verdade, Claudinho, só para concluir, é que muita gente já foi multado. Muita gente já foi multado. A turma tem aí um grupo no WhatsApp, né? As pessoas interagem aí num grupo e eu estava observando, apesar de não fazer parte do grupo.
1: Vale ressaltar que você pode recorrer da multa.
0: Exatamente. Eu tive vendo junto ao WhatsApp de um colega que faz parte de um grupo do WhatsApp, criado, né, já com essa intenção, essa comunicação junto à questão do trânsito da cidade. E muita gente mesmo já foi multada de segunda-feira para cá, né? Esperamos que nós possamos obedecer e evitar constrangimento, né? Tanto para a gente que transita pelas ruas, quanto para os agentes, né? Estão trabalhando aí junto ao órgão que é o Demutran. Claudino, já são 14 horas aqui na cidade de Parambu. 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
1: Muito bem, plantão policial tá tranquilo, né, Frei Júnior? Graças a Deus, de ontem para hoje não teve nada assim de extraordinário, teve?
0: Pois é, Claudino, graças a Deus, Parambu, tranquilo, quando se trata das ocorrências policiais, até o momento, no nosso noticiário regional, nenhum fato que chamasse atenção e virasse destaque dentro do plantão policial.
1: Muito bem, vamos concluir o nosso programa. Olha aí, Faria Júnior, se tem alguém aniversariando na nossa agenda, hoje é dia 24, Faria Júnior. Você disse que o mês está cumprido, esse mês é bem de 30, Faria, 31. Se for de 31, tu tá lascado.
0: Olha, hoje só a Jane lá no São Vicente trocando de idade, hoje dia 24, parabéns aí para os demais que estão aniversariando.
1: Feliz aniversário, parabéns. Arroz, pois não, Farias.
0: O arroz já acabou faz dias.
1: Pois tem que cair no fubá de mim. Tem que cair no fubá de mim, Farias Júnior, enquanto as coisas clareiam. Final de programa. Um abraço a todos e até segunda-feira, se Deus quiser.

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1: 14:04 em Parambu.
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0: Boa tarde para você, ouvindo a Vale, agora 14:16, 12:16, começando agora mais um Rádio Mania. Você que se liga comigo, muito bem-vindo, bem-vinda à nossa programação. Hoje é sexta-feira, 24 de julho, o ano é 2026 e você fica agora com o Faria Júnior e o Rádio Mania tocando muita música para você ouvir aonde você estiver. De antemão, desejar um bom final de semana para você que está aí do outro lado ligado comigo. Eu sou o Faria Júnior, fico com você até 4 horas aqui no maior show do rádio. Rádio Mania. Olha, daqui a pouquinho eu vou estar registrando o seu aniversário aqui no programa. 15 horas tem aquela sequência musical, meia hora de música, para você ouvir aí do outro lado, no trabalho, em casa, na rua, onde quer que você esteja. O meu muito obrigado pela sua audiência. O telefone está aí, 88996647666. Pede a música que você quiser, manda para quem você quiser. Com muito carinho, vou atender você aqui no programa da tarde. Já começando, mandando aquele abraço carinhoso aqui lá pro Ronei. Ronei tá lá no Serrote Queimado, tá sintonizado na Vale. É, Ronei que vive a vida do gado. Aí é viver a vida do gado mesmo, viu, Ronei? Tá lá já colocando ali a ração para o gado. Ele que cuida de vaca leiteira lá no meu amigo Evandro, rapaz. Evandro e família lá no Serrote Queimado. Nosso amigo Evandro, que é filho do seu Geraldo, da dona. Esqueci, deu um branco aqui o nome da a dona Lourdes, rapaz. Seu Geraldo, dona Lourdes, lá no Serrote. Evandro, forte abraço, meu querido. Boa tarde pra você, a família. Nosso amigo Ronei aí. Já sabe, né, Ronei? Tamo junto. E ele gosta de música, estilo a vida que ele vive, né? A vida do gado, né? Eu vou trazer Bonde do Vaqueiro pra você, tá bom, Ronei? E o nome da música é Ex-Mulher, pra você curtir. 14:18, o programa tá começando, vamos que vamos. É mais uma tarde. Final de semana chegando.
1: Bonde do Vaqueiro.
0: Vamos ouvir. 2:18 agora.

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1: mil, meu Deus, obrigado. Um gritão pra gente que é de Itabaiana aí, porra.
2: Bora.
1: 140 mil pessoas ao vivo assistindo em Itabaiana. Tu é doido, meu irmão, vambora. Safá,

0: M10. Galera, por favor, criem uma salva de palmas para vocês. O Tutu veio de São Paulo, aceitou o convite para abrilhantar mais essa festa aqui em Itabaiana. Tamo junto, muito obrigado pela presença de todos vocês. Esse moleque é um dos caras que eu tô mais ouvindo ultimamente. Eu sou fã e eu fiz questão de estar aqui e assistir seu show e tive a oportunidade de participar. E muito obrigado mesmo. É o funk, é o brega, é tudo.
1: Tudo junto.
0: Tamo junto, Itabaiana, SP. E muito obrigado, rapaziada. Tamo juntão mesmo, um beijo no coração geral.
1: Se eu for morar lá em São Paulo, aí eu não tenho amigo, você vai ter que ser meu amigo.
0: Eu já sou o primeiro, então.
1: Vamos pegar um carro, sou cavalo de pau, cara.
0: Sim, sim.
1: Olha a cartilha, filho da pé.
0: Show!
1: É nóis, tamo junto, viu? Deus abençoe, meu irmão. Tamo junto.
0: É o tudo.
2: Só originalidade.
1: Eu tô solteiro, velho.
0: Valeu, M10. Obrigado, M10. Tamo
1: junto. Essa é a Julieta do Galeguinho.
0: Valeu, rapaziada.
1: Vambora. Obrigado, Tutu.
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Aí, sucesso, você curtiu, Eduardo Costa, a música Você Decide, agora 2:30, tocamos Solteiro Bem de Vida, do Tuto e Natanzinho Lima. Abrimos o programa hoje com Ex-Mulher, do Bonde do Vaqueiro, essa daí foi exclusiva para meu amigo Ronei, lá no Serrote Queimado, curtindo a gente. Já tem Solinho do Desmantelo, viu, Ronei? Forró Cachorro, para você que tá aí ouvindo a programação. Rádio Mania. Enquanto isso, você liga, participa, 96647666, esse é o nosso telefone. Fica à vontade aí para participar e pedir o sucesso que você quiser. Deixa eu mandar boa tarde aqui para Cícera e o Reginaldo, lá na Lagoa Nova, Marrecas, Tauá. Estão me ouvindo, pessoal lá do Broco também. Aquele abraço a Sul dos Alexandrinos, lá em Nova Assis, Melquides, Lázaro e Iracema. São nossos ouvintes também, estão ligados. Um forte abraço para vocês. Muito obrigado aí pela sintonia. 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Abraço lá pro Rariel e toda a equipe ouvindo a programação. 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

0: família, aquele abraço. Santana, Santana tá ligadinha? Tá ali no centro, na Rua da Matriz, né, Santana? Forte abraço pra você, mulher. Obrigado pela audiência. A Wanda do bairro Vila Nova, a Luizita Cota dos Merejos, né? Estão todos me ouvindo. Que bom. Bom final de semana pra vocês, tá? Solinho do Desmantelo, quem canta Forró Cachorro. Ei, que forró esse, hein? Vamos ouvir aqui na programação da Mais
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aí o sucesso com ele, Frank Aguiar, música Lamento de um Nordestino, com Frank Francis Lopes. Aproveitamos essa música a pedido da Santana, que está na Rua da Matriz. Ela pediu essa música para ouvir. E nós aproveitamos mandar esse sucesso para todos os nordestinos que estão no nosso Brasil, no nosso mundo afora, né? É verdade que tem nordestino espalhado por todo o universo, né? E a gente abraça todos com muito carinho. Abraça Marcos Leite lá em Ubá, Minas Gerais. Ele e a família, sempre ouvindo o programa. Que bom, hein? Quarto Negro do Amado Batista, Gustavo Mioto, Causador de Choro e Forró Cachorro, Solinho do Desmantelo. Daqui a pouquinho eu vou tocar Pé na Estrada do Amado Batista, o mais amado do Brasil, aí pra minha amiga Santana, que tá no centro ouvindo o programa. A Luizita Cota também tá sintonizada, ela tá pedindo música. Deixa eu ver aqui qual a música que a Luizita quer curtir. Deixa eu ver. Eu acho que ela quer ouvir uma música bem legal aqui. Deixa eu ver qual a música que ela quer ouvir. Luizita, cadeira cativa também do nosso programa, né, Luizita? Ela diz o seguinte: toca Leonardo. Essa noite foi maravilhosa para o esposo Ednilson. Muito obrigado, viu, Luizita? Aí nos merejos. A Lúcia. Tá em Guarulhos, São Paulo, né, Lúcia? Abraço para você, querida. Aí em São Paulo, ouvindo a programação. Que bom, valeu. Abraço aí para Lúcia lá em São Paulo. 14 mais 48 agora. Segue da Vale, já já tem mais música.

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2: Hora certa agora em Parambu, pontualmente 15 horas.
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0: nós aqui da cidade, você curtindo o programa da tarde com o Faria Júnior nessa sexta-feira. Que bom, hein? Tarde maravilhosa. A Santana, ela tá na Rua da Matriz, tá ouvindo o programa, ela pede música, ela vai ouvir A Pé na Estrada com Amado Batista e Entre a Serpente e a Estrela com Zé Ramalho. Ela manda música aí pra amiga Luizita Cota lá nos Pereiros, tá, Luizita? Sua amiga Santana na Rua da Matriz. Tá mandando música aí pra você, tá bom, querida? É, um forte abraço, muito obrigado. Marcos Leite continua com a gente lá em Ubar, em Minas Gerais. A Lúcia tá na Joana Angélica. Alô, Lúcia. A Lúcia aí, a sua mamãe, são ouvintes, cadeira cativa da nossa programação. E nós agradecemos, ó, agradecemos muito. Brito na Fausto de Matos. Alô, Brito. Tá curtindo o programa, né, Brito? Valeu pelo carinho. Nildinho na Serra dos Cariás. Nildinho, já já tem música. Alcimar Vaqueiro, Casa Caiada aí pra você, tá, meu querido? É só ficar ligado e conferir. Vou trazer também Estrelinha de Paula e Paulinho com Marília Mendonça. A gente rola já já na sequência de música. Inácio Loyola tá lá em Tamboril, tá com a gente, né, Inácio? Abraço pra você, Inácio. Adriana do Riacho do Juazeiro também quer ouvir Toninho Ferreira, e a gente toca já já aqui no programa. É só ficar ligado, porque a música não para. Hoje é sexta-feira, deixa o sucesso acontecer pra você na meia hora de música.
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0: Sim, Heimson. Agora sim, vou.
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Obrigada, gente, obrigada. Tô aqui babando eles aqui, aí o DVD não continua, né? Obrigada, muito obrigada. Beijo.

Vamos que vamos, Rádio Mania, 3 horas 37 minutos. Você tá na Vale, tá na melhor sintonia. Zé Ramalho, entre a serpente e a estrela, de Paulo e Paulinho, estrelinha com Marília Mendonça. Alcimar Vaqueiro, Casa Caiada, Gustavo Lima, Bala Alojada. Nayara Azevedo, eu também. Zezé de Camargo, irmão da Lua, amigo das estrelas, foi pra Lúcia, que tá lá em Alojada. Nayara Azevedo, eu também. Zezé de Camargo, irmão da Lua, amigo das estrelas.

Ferreira, pra Adriana, que tá lá no Riacho do Juazeiro, tá me ouvindo, que bom, né? 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Cosmo tá na sintonia, ele diz: boa tarde, meu primo, tô na sintonia aqui, no seu programa, na Antônio de Matos. Quero ouvir Leandro e Leonardo, Cama Fria. Cosmo Teixeira, nome da música é Cama Fria, tá bom, Farias? Tá bom, tudo bem. Tá tudo bom, meu primo, graças a Deus, tudo bem, graças a Deus. Estamos na luta, né? Estamos na batalha. Abraço, meu primo, muito obrigado por nos ouvir sempre, tá bom? Agora eu trago o Toninho Ferreira, garçonete. Bom final de semana, hoje é sexta-feira, né? Vamos...

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Legal, vamos que vamos. Tá aí, sucesso com Engenheiros do Havaí, Perfeita Simetria, Os Feras do Piseiro, Piseiro Havaianado, Leandro Leonardo, Cama Fria. Isso daí foi pro Cosmo, lá no Antônio de Matos que pediu, né? 2 minutinhos para as 4 horas. Obrigado você pelo carinho, a sintonia. Amanhã é outro dia. Eu vou estar com você aqui somente na segunda-feira, né? Vem aí o sabadão, o domingão. E segunda a gente tem esse encontro marcado depois do Jornal da Vale. Tá bom? Grato a você, grato a Deus por tudo. Muito obrigado você em todo o nosso Brasil, em todo o mundo, curtindo a gente pelas ondas da FM Vale do Puiú de Parambu, Ceará. Pelo site ou pelo aplicativo. Muito obrigado, tá bom? Vem aí, programa Rochando Forró, não desligue seu rádio. Volto segunda. Que Deus nos abençoe até lá. Tchau.

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1: Hora certa agora em Parambu, 16 horas.
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0: Muito bem, vamos que vamos de volta com mais um Arrochando Forró, 4 horas, 4 minutos. Tira as cadeiras pro lado, os tamboretos pro outro. Eu tô chegando, hein, no Só Forró.
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0: Vai tirando aí as cadeiras pro lado, jogando os tamboretos pro outro, que nós já estamos lá com o melhor do forró aqui da sua 87,9. Estamos em uma tardinha de sexta-feira, menino. Hoje é dia 24 de julho, ano 2026. Faria Júnior e não das tapioca.
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0: Faria Júnior. Vamos trazer logo o forró de hoje pra você ligadinho. Liga pra nós no telefone 889-9664-7666 e pede o forró que você quiser. Nós vamos atender você com muito carinho, tá bom? Final de semana, hoje é sexta-feira, sextou, dia de sair com a família, tomar um açaí, fazer um lanche. É, rapaz, comer um baião com espinho.

Vamos que vamos, agora 4 horas 23 minutos. Mastruz com leite, vida de vaqueiro. Teve, olha, o tirinho, Zé de Freitas, mala sem alça, eu me apaixonei. É, Lourinho Vaqueiro, Jovão do Bob, Liude, saudade do caralho, Italita Mel, Dom Dom Dom com chão de avião. Agora são 4h23, vou trazer já mais forró, manda forró aí pro Marquinhos. Alô Marquinho, Marquinho da Serraria, rapaz, sempre curtindo a gente. Manda um abraço pro Isaú, rapaz. Alô Isaú, por onde você estiver, Isaú, meu abraço, muito obrigado pela audiência aqui do Só Forró. 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Mandar aquele boa tarde aqui para todos que estão ligadinhos no programa ali no Alto Bela Vista. Alô, seu Duque.

Seu Duca tá lá no Riacho Santo Antônio, ele, Dona Rita. Aquele abraço, viu, seu Duca? Muito obrigado aí pela sintonia. Audiência, tô lembrando do movimento, viu, seu Duca? Daqui pra amanhã nós te fala, macho rei. Um abraço pra você, tá bom? Abraço aí, pessoal do bairro Brasília, Caxiba e dois, sempre sintonizado no Só Forró. Forró não para, tem Rei Vaqueiro, e Zé Vaqueiro, e Estrela, vamos se

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Boquinha, pai. Todo mundo ligadinho aí no Só Forró, que bom, né? Que bom ter você na nossa sintonia. Tocamos o Austin Brasileiro, Noite Quente, Pisada de Luxo, Buchada de Bode. A buchadinha de bode é bom, hein? E Guilolinha, Coração na Cancela, Amor Sincero, Forró Real e Rei Vaqueiro, Estrela com Zé Vaqueiro aqui no Forró.

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Ele, a mãezinha dele, é, dona Zefinha, sua mana Thelma e toda a família aí do Sérgio, nosso abraço. Sérgio, caba bom, rapaz, faz um bom tempo que a gente se conhece, se respeita como amigo, né, Sérgio? Não só com ele, mas com a mãe dele, dona Zefinha, dona Thelma. Sempre que eu ando lá, graças a Deus, sou muito bem recebido, né? E a gente fica feliz aí, tá? Pela amizade, Sérgio. Amizade verdadeira, né? Outro dia eu cheguei lá conversando com sua mãe, viu, Sérgio? Dona Zefinha. E ela se mostrava muito feliz, né? Com a minha presença lá. E dizia o seguinte: meu filho, você tá nas minhas orações, viu? Pode ter certeza, você, sua família, sua esposa, seus filhos, a sua mãe, que eu tenho um grande carinho por ela, um respeito muito grande. Leva lá meu abraço para ela. E a gente fica feliz, né? É, dona Zefinha, Sérgio, Thelma. Isso é muito gratificante, né? Isso é muito bom, né? A gente considerar as pessoas, né? Principalmente aquelas pessoas que demonstram carinho, respeito por a gente. E a gente não tem nem palavras, né? E da mesma forma eu digo, dona Zefinha, a senhora também está nas minhas orações. Eu fico muito honrado aí pelo carinho, amizade verdadeira de vocês comigo e com a minha família também, né? Isso vem de longe. Isso vem lá dos nossos pais, né? Isso é bom, isso é muito gratificante. Que Deus possa abençoar cada dia mais a vida de vocês aí, tá bom, Sérgio?

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Tá bom? Carinho, audiência aqui no Só Forró. Vamos embora, tem mais forró chegando, tem mais uma do Cleitinho Apaixonado. É, eu toquei Pirulito na Boquinha, não foi? Foi. É, agora eu vou tocar uma do Cleitinho Apaixonado. Som de Paredão, Pirulito Baby. Essa aqui é boa também. Vamos embora. Já já eu trago uma do Forró Cachorro. Vamos embora, menino!

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1: Hora certa, 17 horas, 1 minuto.
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3: Hoje em dia é difícil.

Tudo bem, agora 5:15, 5:15. Você curtindo aí a Rio de Ouro, meu nome é Vaqueiro, Chicão do Piseiro, menina do Job, tocamos também, filho do Piseiro, Madeira tá em Tupi, Yudi, Volta Vai, teve Cleitinho Apaixonado, Som do Paredão, Pirulito Baby. 5:15, falar da Frutaria Central, tudo em frutas e verduras fresquinha. 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Tá bom? Aproveite as férias, meu amigo, para cuidar também da sua saúde visual, tá bom? Vamos embora, tem mais forró, tem forró. Deixa eu mandar um abraço, boa tarde aqui pra galera que tá me ouvindo ali no Monte Sion. Quem é que tá no Monte Sion, mas nós, curtindo o programa? Lá no Monte Sion, mandar um abraço, meu amigo Márcio. Alô, Márcio do Monte Sion. Jandiel, lá na oficina Dois Irmãos, toda a galera boa que tá lá com ele, o nosso abraço, muito obrigado. Bom final de semana aí, viu, Márcio, pra você, família toda, ligadinho aqui no Só Forró.

Tá aí, você que tá ligado no São Forró 528, você que tá desse jeito aí, com o pé inchado, mas não para de beber, viu? Que você tá com o pé na cova, viu? Pode ter certeza, tá com o pé inchado e não para de beber, pois o negócio tá feio, viu? Vê, rapaz, parece que você tá dizendo isso.

pois eu sou cachorrão do Forró Cachorro. Não vou mais atrás de você, rei vaqueiro. E aí, Violas, meu Brasil, depois tem o Vale Momento Evangelho. Que tarde ser maravilhoso em Parambu, né? Hoje tivemos um dia nublado, considerado frio, à vista dos demais dias anteriores, né? Isso é muito gratificante, isso é gratidão a Deus por tudo, pela vida, pelo trabalho, a disposição, que nunca falte disposição nem saúde para nós, né? Correr atrás da nossa sobrevivência. Sobrevivência é uma palavra muito mais, que nunca falte disposição para a gente correr atrás daquilo que a gente precisa para poder viver nesse mundo, né? Meu amigo, aproveite, procure fazer algo que agrade a Deus, não só no seu final de semana, mas todo dia da sua vida, viu? Tá bom? 5h30, vem aí. Violas, meu Brasil, volto na segunda-feira, se Deus permitir. Até lá, um abraço. Fui!

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2: Gente boa, julho, janeiro, esses meses falam alguma coisa com você aqui no Brasilão, feriadão, pensou em alguma coisa? Pensou não? Nós vamos te ajudar, mas embora não, nós estamos voltando, hein?

0: tire férias e descanse.
1: Pronto.
0: Tem gente, é, tem, eu já ouvi um pastor dizer assim, eu quero te dizer, irmão, eu que eu nunca tirei férias. Espírito ele merece mais, os né? parabéns ou
2: despesa
0: vital. Começa um homem ativo igual você, assim, trabalha, produz pra caramba. É fácil tirar férias?
2: Não, fácil não é. E eu não sei se eu sou padrão, não, porque... Ai, meu Deus. Cada um tem seu ritmo. Acho que você
0: cada um tem que descansar.
2: Tem que descansar. E a forma de cada um descansar muda. Tem muda. Gente que descansar para ele na beira de um barranco com a varinha molhando a minhoca lá, ainda que não pegue nada.
0: Esse dia um falou comigo, pastor, eu quero convidar o senhor para o senhor passar comigo lá na beira do Araguaia, pastor, pescando, para o senhor descansar.
2: Não é descanso para você.
0: Falei, meu irmão, me leva para São Paulo para andar no meio daquela fumaça.
2: Eu, por exemplo, tenho um ritmo curioso. A minha família entende isso, já me conhece. Eu vou para a praia, eu gosto de férias, gosto de praia, gosto de água morna, não gosto de água fria. Gosto de andar na praia.
0: Na areia.
2: Na areia.
0: É na areia.
2: Para ver o nascer, pô, o sol nascer. Para mim isso é um negócio espetacular.
0: Isso é a sustância.
2: É, agora, no período da tarde, não conta mais comigo. Aí eu quero é sentar para escrever, entendeu? Aí a minha mulher vai para a praia de novo, vai para a piscina de novo. Eu não, eu fico escrevendo. Se eu for, eu me estresso.
0: Aí perturba a paz.
2: Aí eu canso de descansar.
0: Perturba as férias dos outros. Isso é uma ordem bíblica, né?
2: Então, a questão básica, assim, cada um se conhece, cada um precisa saber o que, que gosta. Um gosta de montanha, outro gosta de mar, outro gosta de caçar, outro gosta de pescar, outro gosta de cidade, outro gosta de jardim, outro gosta da roça.
0: Outro gosta de filme, outro gosta de ler.
2: Pronto, cada um vai descobrir o que, que é bom para ele.
0: Começar aí de férias em família. Primeiro, é uma ordem bíblica. Tem que parar.
2: Parar.
0: Todo mundo tem que parar.
2: Tá certo?
0: Seja o que for, tem que parar. E quando você está julgando insubstituível, você está
2: me dá uma deixazinha aí, porque a reclamação que eu escuto, não reclamação, mas a explicação que eu escuto, mas eu cuido do meu próprio negócio. Eu não posso parar. O empregado tem o período de férias, está definido o período de férias, ele sai de férias regularmente. Mas e o cara que é autônomo, aquele que cuida da sua empresinha lá do fundo do quintal, o que que faz? Dá uma martelada aí para ajudar a gente.
0: Ô Zé, se você quebrar, quebra tudo. Então você não pode quebrar. O Senhor diz que é preciso descansar. Ou você é um empreendedor e não sabe resolver um problema desse tamanho, não acredito.
2: Pronto, está respondido. É desse jeito então aí.
0: Ô, mestre, agora sair com um menino para a praia, tudo miudinho, 3, 4...
2: Varão, eu já fiz isso.
0: Você já fez isso?
2: Levávamos os nossos dois, que eram pequenos, mas uma renca de primos.
0: E aí?
2: Para cuidar de todo mundo.
0: E aí, mestre?
2: Meu irmão, pensa numa tribulação.
0: Ô, gente boa, você que tem menino pequeno, quando você sair de férias, leve o avô.
2: Porque se a praia estiver lotada...
0: Não tem sossego.
2: 30 segundos é suficiente para o menino sumir no meio da multidão.
0: Não tem sossego não, mestre.
2: Não tem sossego não. E tem uma coisa, tem que estar de olho mesmo, que some.
0: Some?
2: Some. É um desespero.
0: Então, pai e mãe, vocês precisam sair. Nesse caso, eu estou brincando aqui que leve o avô, mas os avós também são para isso. Mas não vai toda vez com seus filhos. Porque senão a senhora que é avó vai ficar só cozinhando. Mas a senhora precisa dar uma moral, uma ajuda às tias, às irmãs da igreja. Mas de vez em quando tem que sair só o casal, né, mestre?
2: Outra coisa que eu acho que é importante na série é o seguinte. Tem gente que diz, não, eu não vou tirar férias porque eu vou gastar.
0: Menina, aí é perigoso. Porque não pode dar um tapa no picolé.
2: É. Mas aí o cara, como você disse agora há pouco, às vezes não gasta com o picolé, mas vai gastar com remédio. Porque ele adoece. Porque a doença mais preocupante do mundo hoje não é sempre que a doença, estou com uma dor do lado direito ou esquerdo. É o problema emocional, é a ansiedade, é a angústia, é o desassossego da alma. Às vezes é o cansaço acumulado, que a pessoa não rende mais. Né?
0: Ô Zé, quando sai de férias, pelo amor de sua família, de você mesmo, não fica dentro do quarto regrando. Hoje só um picolé para cada um e uma água de coco para cada um. Aí não dá, Zé.
2: Mas você já teve férias. O camarada falou, você vem que eu vou te dar tudo, vai ter resolvido. Você chega lá, não é nada daquilo e você passa numa uma magrela tremenda.
0: Você passa em cima da pinguela, mestre. É, aí você tem que reunir Israel. Aí você tem que reunir Israel.
2: Aí, mano, você tem que tirar férias das férias, vai descansar das férias.
0: Ai, ai, ai. Ô, mestre, tem aquela turma que às vezes é falta de planejamento, sabe o que que é? Você só sai de férias na casa da sogra ou na casa de sua mãe. Não tem nada de errado nisso, mas você tem que planejar melhor para sua esposa e sua família ter um outro lugar. E você deve orar por isso, porque Deus quer que você descanse. É Bíblia. É. Dá uma martelada sobre a teologia do descanso, hein, mestre?
2: Bom, primeiro que o próprio Deus é o modelo maior. A Bíblia diz que Deus fez o mundo em seis dias e descansou no sétimo.
0: Certo.
2: Então, Deus é o modelo principal. Segundo, que é uma ordem dele. Você vai trabalhar e descansar. Cessar as atividades normais daquele dia para seu refrigério pessoal, buscar a Deus. E do ponto de vista hoje trabalhista, vamos dizer, do mundo aí, se requer que você tire um mês no ano para você descansar. E às vezes descansar não é ócio pleno, porque certo. Tem gente, se você, por exemplo, me deixar 24 horas sem fazer nada, nada, nada, eu fico desesperado.
0: Pode chamar o médico.
2: Pode chamar o médico, estou doido, estou ruim da cabeça. Então, por exemplo, eu estou lendo um livro. Eu descanso de ler esse livro num outro livro.
0: É, boa.
2: Mas não estou dizendo que eu sou o padrão para o outro. Tem outro que não gosta de ler nenhum, nem mais um segundo.
0: É isso aí.
2: Então,
0: ó.
2: Você precisa se conhecer.
0: E descansar.
2: E descansar. Fazer essa higiene mental.
0: Isso.
2: Essa higiene mental. Dormir bem, comer bem, fazer uma atividade diferente do que você sempre fez.
0: Gente, uma roda de amigos, conversando alegremente, uma roda de família, é um renovo.
2: É.
0: É um renovo. É. Agora, dá uma palavra aí para o pastor que precisa descansar. De alguma maneira, todo dia um pouquinho. E na semana, meu pastor, você precisa afundar. Se você não afundar, você não aguenta, não.
2: Yeah.
0: Então, sua esposa precisa. Seus filhos precisam. Eu tinha recém-assumido a oitava, lá atrás, né, casado com a Ana Maria. E o pastor Wilson não era mais, era só eu, pastor. O menino, mas eu trabalhava todo dia, 20 e poucas horas. Um dia eu cheguei em casa, depois do almoço, falei, deixa eu deitar um pouquinho aqui, Ana, e você me chama. Era uma hora, eu falei, vou deitar até 1:30. Quando eu acordei, era 9:30 da noite. Aí ela tinha pegado minha agenda, eu que fazia naquela época, escreveu assim até o fim do ano. Família, família, família, família. Ela disse, a igreja precisa do pastor, mas eu preciso de meu marido. E meus filhos precisam do pai.
2: Essa semana eu tive uma coisa muito gostosa, uma experiência maravilhosa. Eu acordo muito cedo em virtude da dinâmica da minha agenda. E segunda-feira, a minha esposa se levantou para o trabalho, cedinho, ela levanta 5 horas, menos de 5 um pouquinho. E ela fechou a porta do quarto de tal maneira que não entrou nenhum tipo de luz, ficou muito escuro. E eu deitei, quando eu abri os olhos e olhei o relógio, era 8:30 da manhã. Tem muitos anos que eu não sei o que
0: levantou. Não tinha viagem naquele dia, não?
2: Não, não tinha. Tinha muito tempo que eu não sabia o que era dormir até 8:30 da manhã. E eu fiquei feliz da vida.
0: Oi.
2: Feliz da vida. Voltei.
0: Não, fico com
2: levantei
0: culpa.
2: Levantei animado.
0: Aí o cara dorme até 8:30 e ficou com culpa mesmo. Dá uma palavra pra ele. Dá uma palavra pra ele.
2: Aí você perdeu a benção.
0: Ô, gente boa. Eu tô te pedindo, tire férias. Mas eu não tenho dinheiro. Mas você pode tirar férias e descansar.
2: É.
0: Deus te deu criatividade. Pense, sua cidade tem coisas maravilhosas para você desfrutar. Pense. E tem ainda o descanso que é gastar horas na presença do Senhor.
2: É o descanso da alma, né? Porque às vezes a pessoa tira férias e volta mais estressada, mais cansada, porque viu coisa que não devia ver, foi onde não devia ir. Fez o que não devia fazer.
0: Brigou por lá.
2: Brigou por lá. Trouxe mais entulho na alma. Voltou com a alma mais tóxica do que foi.
0: Ó, sair de férias não é sair da presença do Senhor, beleza?
2: É, às vezes o cara, eu desculpa, a gente brinca com isso, tem gente que diz, eu não, nas férias não gosto de fazer nem oração silenciosa. Isso é um problema sério, né?
0: Pecado.
2: Quer dizer, pessoal, eu estou de férias, não vou à igreja.
0: Onde eu estou, não leio a Bíblia, não oro com a família.

0: Sala de prosa, hein, gente boa? Nós estamos juntos aqui na marcha, ó. 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
1: 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E temos visto sinais do favor de Deus todo dia, do cuidado, da provisão. E ver os frutos do trabalho é algo que fascina a alma, encanta o coração e traz gratidão a Deus.
0: Não esqueça de orar pela LPC. Eu pedi o mestre para dar esse testemunho, que todos nós temos sido abençoados pela LPC. E nós estamos juntos aí na oitava, hein, menino? A oitava lá em BH. Belo Horizonte. Se você for a Belo Horizonte e não for oitava, o que que acontece, mestre?
1: Perdeu a viagem.
0: Perdeu! Esperamos você lá, hein? Um abraço, gente boa.

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1: Se o Senhor não edificar a casa, em vão trabalham os que a edificam. 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Inútil vos será levantar de madrugada, repousar tarde, comer o pão que penosamente granjeastes. Aos seus amados ele o dá enquanto dormem. Herança do Senhor são os filhos, o fruto do ventre seu galardão. Como flecha nas mãos do guerreiro, assim os filhos da mocidade. Feliz o homem que enche deles a sua aljava, não será envergonhado.

0: Igreja Presbiteriana Central, aqui de Parambu, e estaremos até às 19 horas adorando ao Senhor.
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0: E você pode participar deste programa.

0: porque sem ele nada disso seria possível. Agradecemos aos parceiros, apresentadores desse programa e a você, querido ouvinte, pela sintonia.
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0: E vamos ouvir louvores. Agora, primeiro louvor, Deixa Eu Adorar, na voz de Gercinho.
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1: Seguimos aqui com o programa Vale Momento Evangélico. E queridos, a escritura diz que não há salvação em nenhum outro, porque abaixo do céu não existe nenhum outro nome dado entre os homens pelo qual importa que sejamos salvos. Está lá em Atos dos Apóstolos, capítulo 4, versículo 12. Ou seja, Jesus é o caminho para Deus. Ele é a porta da salvação. Ele é o único mediador entre Deus e os homens. Deus, querido ouvinte, por meio de Jesus Cristo, nos reconciliou consigo mesmo. É importante que você compreenda que nenhuma religião pode reconciliar o homem com Deus. Nenhuma denominação pode salvar o homem. Nenhum rito sagrado pode nos purificar do pecado. Não, só pelo sangue de Jesus nós temos a purificação. Só Jesus salva, querido ouvinte. Você que nesse momento sintonizou nesse programa, só Jesus salva. O próprio Jesus afirmou: porque Deus amou ao mundo de tal maneira que deu seu Filho unigênito, para que todo que nele crê não pereça, mas tenha a vida eterna. João 3:16.

deixando o nosso boa noite ao Sérgio, a Thelma e a Zefinha no centro da cidade. Obrigado pela sintonia. Pedrinho e Lilá no sítio Açu de Novo. Lilá, ouvinte fiel desse programa. Seu Duca e Rita, um grande abraço. E toda a família aqui do Farias, a Rita, Tereza, sua mãe e todos que estão na escuta. Tenho um convite muito especial para você, jovem, adolescente. Neste sábado, às 19 horas, nós estaremos comemorando o Dia do Jovem Presbiteriano, ali na nossa denominação. E você está convidado, 19 horas, no Templo da Igreja Presbiteriana Central. Você, jovem, adolescente, não perca essa reunião.

0: bênção de Deus, como diz o presbítero Paulo, e nós temos a participação do ouvinte através do áudio. Vamos ouvir?
1: Boa noite, missionária Taíde, boa noite ao Faria Júnior e aos ouvintes do programa Vale Momento Evangélico, que é a irmã Corrinha. Missionária, eu gostaria de te pedir o louvor de Nani Azevedo, Casa do Oleiro, que eu ofereço para os meus filhos, para o Thomas e o Tiago. Ofereço também para a Daniele, Dona Chaguinha, a Lena, ali no tamboril. Ofereço para a irmã Maria dos Santos, para o presbítero Paulo e família, irmã Shirley, irmão Antônio e Maria Osana, né? Ofereço também para a nossa amada irmã Maria Dió. Vai também para a irmã Felício e Emanuel no Santos Priano. E para a irmã Marilza no Alto da Bela Vista. E para todos os ouvintes do programa, presbítero Paulo e família, né? E ofereço para o senhor missionário, a irmã Daiane, e também para o Farias e a família dele. Que Deus abençoe a todos.
0: Amém, irmã Corrinha. Obrigado pela sintonia. O Farias está aqui desejando uma boa noite também, agradecendo por fazer menção dele. Deus abençoe sua vida e sua família. Esquecendo, deixar aqui o nosso boa noite ao reverendo Alexandre e toda a sua família, reverendo Eudi, família, reverendo Valdir, família, reverendo Jobed, família, e todos os pastores desta cidade. Deus abençoe. Queridos, nós temos, além de apresentadores, ouvintes fiéis desse programa. Lembrando aqui do presbítero Gildo Gomes e toda a sua família. O Gildo que esteve conosco quarta-feira lá no bairro Queimada Grande, louvando a Deus, adorando ao Senhor. Um abraço, Gildo. Deus abençoe sua vida. Presbítero Paulo Torquato e toda a sua família, um grande abraço. Já lembro aqui do seu Franciné, querido Franciné. Conversa sempre agradável com ele. Deus abençoe. Presbítero José Carlos e toda a família, presbítero Davi Matos e família, presbítero Adil Bernardes e irmã Raimunda, e o nosso querido presbítero Antônio Divino, irmã Lucilene e toda a família. Um abraço.
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0: Meus amados, além dessa programação do sábado para os jovens e adolescentes, domingo, na próxima semana, começamos de manhã já com culto ao Senhor, Escola Bíblica Dominical, 8h30 no ponto de pregação da Queimada Grande, 9h da manhã aqui na cidade, e às 19h, culto ao Senhor para você e sua família. Venha adorar a Deus. Fica aqui o nosso boa noite também, o nosso rogo a Deus por saúde e paz na vida da Bela Rosa, lá no São João, junto com toda a sua família. Irmã Elvira e toda a família na Vila Nova. E ainda ali na Vila Nova, a Maria dos Santos, ouvinte fiel desse programa. Deus abençoe.
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0: e vamos ouvir, Farias, agora o pedido da irmã Corrinha, Casa do Oleiro, na voz de Nani Azevedo.

seja o Senhor. Queridos ouvintes, Jesus veio ao mundo e morreu pelos nossos pecados. Segundo as Escrituras, Ele também ressuscitou para a nossa justificação. Voltou ao céu e está entronizado à destra da majestade. E, queridos, Ele voltará. Ele prometeu que ia preparar a morada para os seus. E Ele voltará com poder, glória,

a todos os inimigos debaixo dos seus pés e estabeleceu o seu reino de glória que durará para sempre. A pergunta que fica é: você está preparado para a volta de Jesus? Ele é o Salvador da sua vida?

0: de Deus. O melhor dia da igreja, daqueles que são lavados e remidos pelo sangue do Cordeiro. Portanto, não adie o arrependimento. Não deixe para amanhã essa entrega da sua vida a Jesus. Entrega totalmente tua vida ao Senhor Jesus. Confia nele e você terá a salvação de Deus. E vamos aqui recebendo a participação dos ouvintes. Mais um áudio, vamos ouvir.
1: Boa noite, na paz do Senhor, irmão Altaíde, aqui é a irmã Marisa do Alto Bela Vista. Eu queria pedir todos os louvores do roteiro para oferecer para os meus dois filhos, para o Senhor, para o Farias e para o irmão Paulo, para o irmão Gildo, para a irmã Corrinha, para a irmã Nega, a irmã Maria do Santo, para a irmã Chile. Gostaria de oferecer também para todos que estão na escuta deste maravilhoso programa.
0: Obrigado, irmã Marilsa. Como é bom receber o seu contato, saber que está na sintonia. Deus abençoe muito sua vida e sua família. Farias, então vamos continuar aqui ouvindo louvores. Meu respirar, na voz de Gabriela Rocha.

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0: Queridos, o Deus infinito, imenso, eterno, imutável, onipresente, onisciente, onipotente, transcendente, deixou a glória do céu para entrar na história dos homens, história de aflição. Ele, sendo Deus, não julgou com usurpação o ser igual a Deus. Antes, a si mesmo se esvaziou, assumindo a forma de servo. Jesus humilhou-se até a morte, e morte de cruz. Então Deus o exaltou de maneira máxima, dando-lhe o nome que é sobre todo nome, a fim de que todo joelho se dobre e toda língua confesse que Ele é o Senhor, para a glória de Deus Pai. Queridos, o Senhorio de Jesus é uma mensagem central do nosso coração. Jesus é apresentado 16 vezes como Salvador, 22 vezes como Mestre e 650 vezes como Senhor no Novo Testamento. Ninguém pode receber Jesus como Salvador sem ao mesmo tempo recebê-lo como Senhor. Queridos, Jesus é o maior de todos. É maior que César, maior que Pilatos, maior que o Estado, maior que a história. Ele é superior aos profetas e maior do que os anjos. Seu sacerdócio, segundo a ordem de Melquisedeque, é superior ao sacerdócio levítico. Queridos, Jesus veio ao mundo para salvar os pecadores, e como diz Paulo, dos quais eu sou o principal. Amém. Vamos aqui deixando o nosso boa noite ao Carlinhos, a Suzy e todos os filhos desse casal. Deus abençoe, obrigado pela sintonia. Também a nossa querida irmã Maurícia, que não perde um só programa, juntamente com seus filhos, netos, bisnetos. Irmã Maurícia, muita paz, muita alegria, muita saúde da parte de Deus para a senhora e toda a sua família. Estou bem, mas já estive mal. E você jovem, adolescente, eu tenho um convite muito especial. Neste sábado, às 19 horas, haverá uma reunião em comemoração ao Dia do Jovem Presbiteriano. E você não pode perder, venha, participe. Um momento tremendo na presença de Deus, maravilhoso, porque Deus age assim, fazendo maravilhas na nossa vida.
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0: E domingo, dia do Senhor, nós temos dois cultos a Deus. Pela manhã, escola bíblica dominical, 8:30 no bairro Queimada Grande, 9 horas da manhã aqui no centro da cidade. E às 19 horas, todo o povo de Deus vem aqui para a igreja cultuar ao Senhor.
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0: E você que mora no bairro Queimada Grande, além dessa programação de domingo pela manhã, escola bíblica, segunda-feira, 19 horas, reunião de oração, um momento precioso na presença de Deus. E quarta-feira, também às 19 horas, culto ao Senhor.
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0: E vai o nosso boa noite para a Shirley, Antônio, toda a família no retiro. Daniele, sua mãe Chaguinha, seu filho Luiz Antônio, toda a família no tamboril. Nossa querida ouvinte Marilza, que já entrou em contato no Alto Bela Vista. Também a Vaninha e família, Girley e família, Edson e família, e todos que estão na escuta. A Eliane, na Serra do Cipó, Deus abençoe. A Tereza e a Cleide, Anne Evelyn, lá na Serra dos Batistas. E o nosso querido irmão Tico, a Quinha, Alan, Wesley, Luana, o bebezinho desse casal, lá na Serra dos Lopes. Deus abençoe vocês. Farias, vamos continuar ouvindo louvores. Agora na voz de Melissa Almeida. Graça.

alegria aí, já sinalizou que está na escuta, o presbítero Paulo Torquato. Deus abençoe Paulo, sua vida, sua família. E queridos, deixamos aqui o nosso boa noite também a todos os moradores do bairro Queimada Grande, ali no São Cipriano, a irmã Felícia, Manuel e toda a família, Menininha e família, Núzia e família, Maria Antônia. Não esquecendo os nossos ouvintes no bairro Brasília, Joaquim Paraibano e sua família, irmão José. Não esquecendo os nossos ouvintes no bairro Brasília, Joaquim Paraibano e sua família, irmão José e a irmã Isaura, Socorro, Dadá e as crianças, Gabriel, Guilherme.

0: o Carliton, risonha pertinho da Isaura, juntamente com sua família, e o nosso querido irmão Neto, irmã Catiúcia e filhos. Deus abençoe vocês.
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0: Aqui o nosso boa noite também ao Denilson Fernandes, educador desta cidade, junto com toda a sua família, Sampaio, Carol e sua filhinha, Deus abençoe. Também vai aqui o nosso boa noite aos ouvintes do bairro Beleza, Antônio Mota e família, irmã Lúcia, Raimundo e toda a família, nosso querido irmão João, irmã Rita, um grande abraço, Deus abençoe vocês. Edilma e família, Doninha que está ali na escuta, já fazendo um convite à Doninha para vir cultuar a Deus, será muito bem-vinda em nossa igreja. E a Luísa Moraes.

0: começa assim: se o Senhor não edificar a casa, em vão trabalham os que edificam. Inútil vos será levantar de madrugada, repousar tarde, comer o pão que penosamente granjeaste. Aos seus amados ele o dá enquanto dormem. E aqui a gente percebe, compreende, que Deus é o edificador do nosso lar. Se Deus não for a rocha firme, o rochedo da nossa família, da nossa casa, ela vai desmoronar. Jesus é a rocha eterna, a rocha firme, a rocha em que sustentam todas as coisas. Então que Deus seja o edificador da tua casa.
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0: E você que mora no bairro Queimada Grande, eu tenho alguns avisos importantes. Domingo, 8:30 da manhã, Escola Bíblica Dominical. O endereço é fácil, ali do templo, com frente à casa da irmã Corrinha, ao lado da casa da Dinês, ali pertinho. Segunda-feira, às 19 horas, reunião de oração. E quarta-feira, às 19 horas, culto ao Senhor. Não perca essas programações. Deus ama muito você e Ele quer salvar sua vida e sua família. E amados, nós temos programações aqui também, no centro da cidade, na Igreja Presbiteriana Central. Domingo pela manhã, às 9 horas, Escola Bíblica. Às 19 horas, culto ao Senhor. E as programações ocorrem durante toda a semana.

glória a Deus. Farias, nós vamos meditar na palavra do Senhor, aproveitar esse tempo precioso para ouvir o que Deus tem reservado para nós. A palavra de Deus é inerrante, ela não contém erros, é infalível. Nós cremos na sua autoridade, na sua suficiência. Nós cremos que a palavra de Deus restaura a alma, dá sabedoria. Então eu peço sua atenção, querido ouvinte, para a palavra do Senhor. Colossenses, capítulo 3, versículo 11. Carta de Paulo aos Colossenses, capítulo 3, versículo 11, diz assim: porém Cristo é tudo em todos. Amém. Amados irmãos, queridos ouvintes, Jesus é tudo na história. Jesus é tudo na igreja. Jesus é tudo na terra. Jesus é tudo no céu. Jesus é tudo na eternidade. Ele é tudo em todos. O apóstolo Paulo, servo do Deus fiel, homem verdadeiramente convertido pelo Senhor Jesus, não poderia ter sido mais sucinto, tampouco mais abrangente. Ele disse: Cristo é tudo em todos. E de fato e verdade, queridos, Jesus é tudo no Antigo Testamento. Você já parou para analisar o Antigo Testamento, que aponta para Jesus do começo ao fim? Jesus é a semente da mulher. Gênesis 3:15. Jesus é o descendente de Abraão. Jesus é o Cordeiro da Páscoa. Jesus é tudo no Antigo Testamento. Ainda no Antigo Testamento, Jesus é representado pelo maná que descia do céu e pela água que brotava da rocha. Jesus é tudo no Antigo Testamento. Queridos, ainda no Antigo Testamento, ele é representado pela coluna de nuvem que guiava o povo no deserto durante o dia, e pela coluna de fogo que conduzia o povo pelo deserto durante a noite. Jesus é tudo no Antigo Testamento. Que maravilha! Que bom contemplar essas coisas. Querido, Jesus ainda é representado pelo tabernáculo e pela Arca da Aliança. Ele é tudo no Antigo Testamento. Ele é representado pelo templo, pelas festas e pelos sacrifícios. Ele é representado pelo sábado, sabá, pois ele é o nosso descanso. Jesus é tudo no Antigo Testamento. De acordo com o profeta Isaías, ele é o maravilhoso conselheiro, o Deus forte, o Pai da eternidade, o Príncipe da paz. Jesus é de fato tudo no Antigo Testamento. Queridos, ainda no Antigo Testamento, ele é o sol da justiça e Jesus é a brilhante estrela da manhã. Não há dúvidas que Jesus é tudo no Antigo Testamento. Mas, querido, Jesus também é tudo no Novo Testamento. E que bom contemplar isso. Ele é o Verbo que se fez carne. Ele é o Cordeiro de Deus que tira o pecado do mundo. Ele é o Cordeiro que foi morto, sim, mas está vivo pelos séculos dos séculos. Jesus é tudo no Novo Testamento. No Novo Testamento, ele é o pão da vida. Jesus é a luz do mundo. Jesus é a porta da salvação. Jesus é o bom pastor. Jesus é a ressurreição e a vida. Jesus é o caminho e a verdade e a vida.
e ninguém vai ao Pai senão por Ele. Querido, Jesus é tudo no Novo Testamento. Ele é a videira verdadeira. Nós somos os ramos e Deus é o agricultor. Jesus é tudo no Novo Testamento. Ele é o cabeça da igreja, o fundamento da igreja, o dono da igreja, o edificador da igreja, o protetor da igreja, o noivo da igreja, aquele que vem buscar a sua igreja para as bodas. Como é bom saber disso. Cristo é tudo em todos. O apóstolo Paulo não poderia ter sido mais sucinto, tampouco mais abrangente. Querido, Jesus é tudo no Novo Testamento. Ele é o Alfa, o Ômega, o princípio, o fim, o primeiro e o último, aquele que era, que é e que há de vir. Jesus é tudo no Novo Testamento. Que maravilha! Louvado seja o nome do nosso Senhor. Queridos, no Novo Testamento, Jesus é o Rei dos Reis e Senhor dos Senhores. É o Rei do Universo. É o Rei da Glória. Louvado seja Jesus. Que você, nessa noite, compreenda que só Jesus pode salvar sua vida. Ele é o único mediador entre Deus e os homens. Ele é o único Senhor. Não há outro Deus além dele. E ele é o único Salvador dos homens. Jesus é tudo na história. Jesus é tudo na igreja. Jesus é tudo na terra. Jesus é tudo no céu. Jesus é tudo na eternidade. Jesus é tudo no Antigo Testamento. Jesus é tudo no Novo Testamento. Jesus é tudo em todos. Que Deus abençoe sua vida. Deus abençoe sua família. E que você tenha Jesus como Senhor e Salvador da sua vida. Amém. Vamos orar nesse momento? Vamos falar com Deus? Amado Deus, soberano Pai, te damos graças pela vida e pela vida eterna nos dada em Cristo Jesus. De fato e verdade, Cristo é tudo em todos e Ele é tudo em nossa vida. Abençoa, Senhor, todos os ouvintes desse programa. Abençoe todos os moradores dessa cidade. Abençoe toda a nossa família. E seja, Senhor, com aqueles que estão enlutados, como a família do presbítero Valdelício, da irmã Dora, como aqueles que estão passando por crises na área da saúde, que o Senhor os ajude. Que o Senhor conduza todos nós pelo caminho da retidão. Oramos, ó Deus, gratos por tudo, em nome de Jesus. Amém. Faria, chegamos ao fim de mais um programa. Deus abençoe sua vida, sua família. E gratidão aos nossos ouvintes por tanto tempo na sintonia desse programa. E até o próximo programa, se Deus permitir.

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2: 19 horas e 23 minutos.

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2: 20 horas e 36 minutos.

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